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que o dia mais triste do teu futuro não seja pior que o mais feliz do teu passado. Que o teto nunca caia sobre ti e que os amigos debaixo dele nunca partam. Que sempre tenhas palavras cálidas em um anoitecer frio e uma lua cheia em uma noite escura. E que um caminho se abra sempre à sua porta. Que vivas 100 anos, com 1 ano extra para arrepender-te. Que o Senhor te guarde em suas mãos e não aperte muito seus dedos. Que teus vizinhos te respeitem, que os problemas te abandonem, os anjos te protejam e o céu te acolha. E que a sorte das colinas celtas te abrace, que as bênçãos de São Patrício te contemplem, que os teus bolsos estejam pesados e o teu coração leve. Que a boa sorte te persiga e a cada dia e cada noite tenhas um muro contra o vento, um teto para a chuva, bebida junto ao fogo e risadas que consolem aqueles a quem amas. E que teu coração se preencha com tudo o que desejas. Que Deus esteja contigo e te abençoe. Que vejas os filhos dos teus filhos. Que um infortúnio te seja breve e que te deixe cheio de bênçãos. Que não conheças nada além da felicidade desse dia em diante. Que Deus te conceda muitos anos de vida. Com certeza, Ele sabe que a terra não tem anjos suficientes. E assim seja a cada ano, para sempre, para sempre, para sempre.

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0: Rádio Power aqui na programação, agora 5h40. Obrigado aí pela sua companhia no ar aqui, ó.
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0: 5h42, horário de Mato Grosso. Uma ótima semana. Boa segunda-feira. 20 de julho.

0: bom dia, Marcos Schmitz. Segundou. Uma ótima semana aí para todos da rádio e para todos que estão nos escutando. Amém.
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0: América. Obrigado, viu? Uma ótima semana pra você aí. Ótima semana começando, né? Segundona, 20 de julho, 5h55, horário de Mato Grosso, direto aqui do Estúdio Glass em Cuiabá, para o mundo. Forte abraço, hein? Música boa o tempo todo. É no ar aqui, ó.
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0: na programação, 6:03 agora.
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0: 6:04.

0: 10h12, agora vamos com aquele momento de reflexão nesta manhã de segunda-feira. Boa semana.
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2: Conversas vazias. Certo dia, enquanto passeava com seu filho, o pai perguntou: "Filho, você está ouvindo esse barulho?" "Ah, sim, pai. É o som de uma carroça descendo pela estrada", respondeu o garoto. "Isso mesmo", disse o pai. "É uma carroça vazia." "Vazia? Mas como é que o senhor sabe que está vazia se não a podemos ver?", perguntou o garoto intrigado. "Ora, filho, é muito fácil. Podemos identificar que uma carroça está vazia pelo barulho que ela faz. Quanto mais vazia, mais barulhenta ela é." É muito comum hoje em dia entrarmos em conversas vazias. Conversas vazias de conteúdo, obviamente, mas também vazias de compreensão, de interesse pelo outro, de emoção, sinceridade e até de empatia. Há pessoas que são barulhentas, falam alto, gesticulam muito, não deixam ninguém falar, sempre querem ter razão. Mas o conteúdo das conversas não tem qualidade. Na ânsia de disfarçar o vazio da alma, fazem muito barulho exterior, infelicitando-se e infelicitando os que as cercam. Quem faz barulho demais e diz o que não deve, acaba escravizado pelas próprias palavras que, uma vez ditas, não podem mais ser apagadas. Quantas vezes pensamos a respeito disso? Quantas vezes avaliamos o quanto nossas conversas pesam no nosso cotidiano? Não é incomum vermos rodas de amigos e famílias sem praticarem uma reflexão profunda. As superficialidades das conversas, sempre com algumas palavras aqui e outros trechos ali, mas todas sem sentido e sem significado profundos, não discutem sobre a vida, os acontecimentos do mundo e os interesses do futuro. Vamos levando uma vida de frivolidade e não compreendemos e nem conhecemos de verdade as pessoas do nosso convívio. Falar muito e dizer pouco é um fato comum. Muitas das vezes queremos mudar o mundo, porém não refletimos o quanto nossas palavras são efetivamente coerentes. O quanto nossas conversas são profundas e de boa qualidade. Falar bem nunca significou falar muito. Pelo contrário, o poder da síntese é qualidade dos sábios. Quantas vezes ao longo da vida observamos as bênçãos e os estragos causados por uma única palavra? Ela pode fazer a diferença entre a guerra e a paz nas nossas vidas. As palavras têm grandes efeitos. Pense bem no que você diz antes que saia da sua boca, porque enquanto não as dizemos, temos sobre elas total domínio. A faculdade da fala nos foi dada por Deus para construir, para edificar, evoluir e para promover o crescimento nosso e de quem nos rodeia. Dessa forma, então, antes de proferirmos palavras ao vento, lembremos-nos de que podemos ser identificados pelas nossas conversas e pela quantidade e a qualidade das nossas palavras. Pense nisso, mas pense agora.

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6:20 agora, bom dia.

Suzana com a companhia aqui na programação. 6h24, encerrando aqui mais uma edição do programa Happy Day, de volta amanhã às 5 da madruga. Daqui a pouco a equipe de jornalismo da Centro América trazendo o Primeira Página. Boa semana pra você, viu? 6h24.

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0: Segunda-feira, 20 de julho. Ouça os destaques da edição de hoje. Governo do Estado vai realizar audiência pública para discutir a concessão de 21 rodovias estaduais.
1: Motoristas que passam pela BR-163 entre Sinop e Guarantã do Norte já pagam mais caro no pedágio a partir de hoje.
0: Justiça marca para o fim de agosto o julgamento do ex-vereador e tenente-coronel da Polícia Militar, Marcos Pacola, acusado de homicídio.
1: No esporte, Espanha conquista o título da Copa do Mundo após vencer a Argentina na final.
0: E a Argentina pode ter feriado nacional para receber os jogadores em uma festa com os torcedores. Isso e muito mais até 8 horas da manhã. O Primeira Página está só começando. 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Que alegria, que bom ter sua companhia. Segunda-feira, 20 de julho. Na capital de Mato Grosso, 23 graus a temperatura nesse momento, máxima que hoje pode alcançar os 34 na parte da tarde. Eu sou Cleto Kipper e ao meu lado, Yasmin Oliveira. Bom dia.
1: Bom dia, Cleto. Bom dia para você, ouvinte. Excelente início de semana. Que bom ter você por aqui, você de Sorriso, Rondonópolis, você de Cáceres, você aqui da região metropolitana, seja muito bem-vindo ao nosso jornal. Até às 8 horas da manhã, muita informação para você no seu rádio.
0: E aí, secou bastante a Argentina ontem?
1: Olha, vou te dizer, sequei. Mas, sinceramente, eu não duvidei da Argentina até o último minuto, porque sempre a Argentina dá um jeitinho de virar o placar, né? Mesmo com um a menos em campo.
0: É um time traiçoeiro.
1: Traiçoeiro. Então, olhos bem atentos. Mas a Espanha teve muita chance de finalizar o jogo.
0: A Espanha massacrou a Argentina,
1: nossa,
0: né? Eles não finalizaram uma bola no gol.
1: Mas aí que tava o meu medo. Porque quem não marca, leva. Então, mas foi um jogo bacana de assistir ontem. Foi bom de assistir, mas o do terceiro lugar foi melhor ainda. 10 gols, hein?
0: Verdade.
1: França e Inglaterra também. Foi um jogão.
0: Bom, daqui a pouco a gente fala mais sobre isso. O Flávio Santos também vai chegar aqui pra gente bater um papo. Mas claro, se você quiser participar sobre a Copa do Mundo e outros assuntos, nosso WhatsApp tá à sua disposição. 99680-5454. 20 de julho, vamos falar um pouquinho sobre o dia de hoje na história? Hoje é o dia do amigo. Data perfeita para homenagear aquelas pessoas que estão ao nosso lado, compartilhando momentos, apoio, diversão. É momento de reforçar laços, mandar mensagem de carinho e relembrar a importância daqueles que tornam a vida muito mais leve e também feliz.
1: Ai, que coisa boa, que data marcante, né? Dia do amigo. Quem é o amigo que você vai mandar sua mensagem hoje? Já pensou nele aí? Já tô pensando, fazendo minha listinha aqui.
0: Verdade, porque dizem que amigos a gente conta nos dedos, né?
1: É verdade. Depois de uma certa idade, então, meu amigo. Dá pra contar na palma de uma mão. Bom, gente, hoje, 20 de julho, também é dia do Pan-Americano do Engenheiro. Uma homenagem aos profissionais que transformam ideias em realidade, projetando e construindo as soluções que mudam a nossa sociedade. É um dia de valorizar o papel essencial da engenharia no desenvolvimento econômico e na infraestrutura que conecta todo o nosso continente.
0: Também relembramos hoje um marco histórico para a humanidade. Hoje, 20 de julho, lá em 1969, o homem pisou pela primeira vez na Lua. A missão Apolo 11 representou uma das maiores conquistas da nossa espécie. Que esta segunda seja de muito carinho com seus amigos, de muita inspiração pelos grandes feitos que já alcançamos. Uma excelente semana para todos nós.
1: Vamos dar bom dia também para Stephanie Gomes, que conta pra gente agora como é que a cidade amanheceu aqui na região metropolitana. Bom dia, Stephanie.
2: Bom dia, Yasmin. Bom dia, Cleto. Uma ótima segunda-feira para você e a todos os nossos ouvintes. Eu começo falando do trânsito, que está com uma cara bem tranquila por agora, viu? Na General Melo, que no momento não apresenta nenhum congestionamento até agora, assim como no cruzamento com a Tancredo Neves, a movimentação segue bem tranquila. Na República do Líbano, ali na região da Rodoviária Central de Cuiabá, o fluxo segue normal até o momento e bem tranquilo. Avenida do CPA, no momento, sem trânsito lento, falo ali da região do Hospital do Câncer, onde a movimentação segue normal por lá. Em Várzea Grande, Avenida da FEB, com fluxo seguindo bem por ali também, assim como na Frei Coimbra. E para finalizar, eu falo da rodovia MT-040, bem próximo ali de Várzea Grande, também onde não temos movimentação tão intensa até agora. Yasmin, Cleto, daqui a pouco eu volto com vocês.
0: Combinado, Stephanie. Obrigado pelas suas informações. De olho também aqui no aplicativo de mobilidade. Nós vamos conversando ao longo do jornal para trazer informações do trânsito. E o ouvinte já sabe, também pode participar com a gente. Bom, ainda falando de rodovia, gente, 21 rodovias do estado podem passar para concessão privada. Uma audiência pública vai discutir, inclusive, essas concessões. Lucas Iglesias, direto de Barra do Garças, tem as informações para a gente.
3: Bom dia, Yasmin. Bom dia, Cleto. O projeto prevê a concessão de cerca de 2.100 quilômetros de rodovias, distribuídos em 10 lotes. Entre as rodovias, as MTs 246 e 339, que passam pelos municípios de Barra do Bugres, Lambari do Oeste, Nova Olímpia, Rio Branco, Salto do Céu e Tangará da Serra. Mas tem rodovias nas regiões Norte e Oeste, na Baixada Cuiabana, Sudeste do Estado. O encontro está marcado para o dia 21 de julho e vai ser realizado de forma virtual. A audiência tem como objetivo apresentar os estudos técnicos do projeto e receber sugestões da população antes da publicação do edital. Durante o encontro, também devem ser apresentados o programa de exploração das rodovias, os estudos de viabilidade técnica e ambiental, além das minutas do edital e do contrato de concessão. Segundo a Secretaria de Estado de Infraestrutura e Logística, a audiência busca garantir mais transparência ao processo e permitir que cidadãos, entidades e demais interessados contribuam com sugestões. Eu volto com vocês aí no estúdio em Cuiabá.
0: Obrigado, Lucas, pelas suas informações. Ainda girando com a informação, Yasmin, tem notícia aqui de uma atualização no preço do pedágio da 163 para quem viaja pelo norte do estado. Vamos para Sorriso, então, conversar com a Tâmara Figueiredo, que tem mais detalhes desse reajuste. Qual que é o tamanho do reajuste do pedágio, Tâmara? Bom dia.
4: Bom dia, Cleto. Bom dia, Yasmin. Ótima segunda-feira. Pois é, os motoristas que passam pela BR-163 entre Sinop e Guarantã do Norte já estão pagando mais caro no pedágio a partir de hoje. O novo valor para carros de passeio é de R$10,80, enquanto os motociclistas passam a pagar R$5,40. O reajuste foi autorizado pela Agência Nacional de Transportes Terrestres, ANTT, e vale para o trecho que é administrado pela Via Brasil, que liga Sinop, aqui em Mato Grosso, ao distrito de Miritituba, em Itaituba, no Pará. Para os veículos de carga, o valor varia conforme a categoria e o número de eixos, podendo chegar a R$ 97,20 nas praças de Cláudia e Guarantã do Norte. Quem segue em direção ao Pará também passa pela praça de pedágio localizada no município de Trairão. As formas de pagamento continuam as mesmas. Os usuários podem pagar em dinheiro, cartão de débito ou crédito, PIX, Vale Pedágio ou utilizar as tags de cobrança automática. Volto com vocês no estúdio.
0: Obrigado, Tâmara, pelas suas informações. Geralmente, os aumentos nos pedágios ocorrem para cobrir inflação, também para garantir reajuste anual previsto em contrato de concessão. Né? Assim que a empresa vai fazendo investimentos nessa rodovia, a gente percebe esses reajustes. Mas, é claro, vamos em busca de respostas com a empresa para saber qual foi o ponto exato, o argumento exato, o exato para garantir ou para usar nesse reajuste.
1: Importante lembrar também que esse trecho da rodovia, Cleto, entre Sinop e Guarantã do Norte, é aquele trecho que nós falamos que ia passar novamente por uma concessão, ia ser aberto novamente porque tinham obras de duplicação ali que precisavam ser feitas e que não estavam previstas no contrato algumas outras questões, né? Dentro da obra de duplicação, e por isso foi preciso rever esse contrato. Então, o que a gente tem que entender agora, que acredito que a gente consegue trazer essa informação amanhã, é se esse reajuste agora já faz parte desse novo traçado, do que eles vão fazer nessas obras que eles vão colocar ali, né? Ou se já estava previsto no contrato anterior, ou se foram obras que foram feitas antes, né? E aí a gente vai acompanhar, com certeza, levantar, tentar entender esses números para trazer aqui para o nosso ouvinte.
0: A Agência Nacional do Petróleo intensificou a fiscalização em postos de combustíveis para investigar possíveis cobranças abusivas em todo o país. Entre os dias 13 e 17 de julho, as equipes vistoriaram 268 estabelecimentos e pontos de venda. 14 empresas foram autuadas por não apresentarem documentos solicitados pela agência. Em Mato Grosso, a operação passou por 15 postos em Cuiabá, Várzea Grande e Diamantino. Foram feitos 2 autos de infração, recolhidas 9 amostras de combustíveis que seguiram para análise em laboratório.
1: A documentação recolhida vai permitir comparar o preço pago pelos postos com o valor cobrado dos consumidores. Se ficar comprovada a prática abusiva, as empresas poderão responder a processos administrativos e receber multas que variam de 50 mil a 500 milhões de reais. A ANP informa que a fiscalização segue pelos próximos 3 meses e deve aumentar em mais de 40%.
0: Ainda falando em combustível, o cerco à terra indígena Sararé, na fronteira do Brasil com a Bolívia, continua. Nesse fim de semana, a polícia apreendeu 6 mil litros de combustível sem nota fiscal durante uma operação. Foi na cidade de Conquista do Oeste. Um motorista de 43 anos foi preso em flagrante, um caminhão usado no transporte foi apreendido. A abordagem ocorreu após os policiais identificarem movimentação intensa de máquinas e insumos destinados à área de extração irregular.
1: Para conter a situação, foi montada uma barreira em uma estrada de acesso aos garimpos. O combustível seria utilizado para abastecer equipamentos na atividade ilegal. A operação reforça o combate a crimes ambientais aqui no estado. Você que visualizar ou acompanhar uma situação como essa, denuncie práticas irregulares às autoridades. É a orientação que as agências fiscalizadoras dão para quem está próximo ou flagrar uma situação como essa.
0: Exatamente. Em Rondonópolis teve mais apreensão, Yasmin. Dessa vez, a Polícia Penal fez uma operação durante a semana para conter a entrada de materiais ilícitos e também outras irregularidades na penitenciária da Mata Grande. A ação mais recente foi na quinta, em todas as 36 celas do raio 4, espaço onde estão mais de 400 reeducandos. No local foram apreendidos 30 aparelhos celulares, 17 chips, além de pequenas porções de pasta base de cocaína e maconha. Ao todo, foram 3 operações da polícia durante a semana. Ações que têm como objetivo, então, combater a entrada desses materiais. Na quarta, os policiais identificaram o local de onde partiam os voos dos drones usados pelas facções. Houve troca de tiros, perseguição em meia mata, mas os suspeitos conseguiram fugir e abandonar todo o material. Também foram apreendidos 3 drones, 28 celulares e muitos outros dispositivos e aparelhos eletrônicos. É uma prática bem comum lá em Rondonópolis, não é a primeira vez que a gente fala sobre isso, Yasmin. Apreensão de drones, esses criminosos sobrevoam a penitenciária e de lá eles jogam esses pacotes com celulares e outros materiais.
1: Que situação, hein? Olha só o ponto que nós estamos chegando. E como você mesmo disse, não é a primeira vez que a gente fala sobre isso. Então, já está virando rotina, né? E aí precisa dessas ações da polícia para fazer esse combate, essa fiscalização. Ainda falando sobre justiça, Cleto, a justiça negou o pedido da defesa de Carlos Alberto Gomes Bezerra para submeter o réu a uma perícia de sanidade mental. Com isso, o julgamento continua marcado para esta semana. A defesa chegou a apresentar laudos psiquiátricos e psicológicos e pediu a suspensão do processo para a realização de uma perícia oficial sobre a capacidade mental do acusado. O Ministério Público alegou que não há indícios de incapacidade mental e que a solicitação foi feita apenas poucos dias antes do julgamento.
0: Na decisão, a juíza destacou que desde o início da investigação não houve qualquer indício de comprometimento mental do acusado. Carlinhos Bezerra, como é chamado, é réu confesso. Ele responde pelo feminicídio da ex-companheira, Thaís Machado, e pelo homicídio do atual companheiro dela. Segundo o Ministério Público, o crime foi premeditado, ocorreu em plena luz do dia. A acusação diz que o caso foi motivado pela inconformidade com o fim do relacionamento. Ele não aceitava o fim do relacionamento. Com a decisão negativa para teste de sanidade mental, o tribunal do júri está mantido. Está marcado para amanhã, inclusive, 9 horas da manhã, aqui na capital. Esse crime foi cometido há 3 anos e os familiares ainda aguardam por justiça. Os familiares, claro, da Thaís Machado e do atual companheiro dela.
1: E por falar em julgamento, a justiça marcou para o dia 27 de agosto o julgamento do ex-vereador e tenente-coronel da Polícia Militar, Marcos Pacola. Ele responde à acusação de homicídio do agente socioeducativo Alexandre Miyaguaia, morto em julho de 2022 em Cuiabá. O tribunal do júri está previsto para as 9 da manhã no fórum aqui da capital. A juíza responsável pelo caso negou o pedido da defesa para uma reconstituição dos fatos, ao entender que as imagens de câmeras de segurança e as perícias, elas já são suficientes para análise do Conselho de Sentença. No julgamento, a acusação e defesa vão apresentar testemunhas e suas versões sobre esse caso. A decisão sobre a culpa ou inocência de Pacola caberá ao tribunal do júri.
0: Falamos de um crime que aconteceu há 3 anos, esse aconteceu há 4 anos e a família desse agente socioeducativo também aguarda um desfecho da justiça. Vamos acompanhar todos esses casos e, claro, sempre trazer em primeira mão para você. Fazer um giro rápido pela previsão do tempo aqui nas maiores cidades. Cuiabá, 23 graus agora, com máxima hoje de 34. Rondonópolis, 20, com máxima também de 34. Sorriso agora 21, com máxima de 32. Cáceres, 23, com máxima de 33. Mínimas variando então entre 20 e 23 graus aqui no nosso estado, mas é uma semana de muito calor. Ainda hoje a gente traz mais detalhes da previsão do tempo. Pausa rápida, nós já voltamos com outras informações.
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0: 6h50, um bom dia para você que tá em casa, com o radinho de pilha ligado, você que tá no trânsito, você que tá fazendo aquele exercício, tá com fone de ouvido, obrigado sempre pela companhia, você também que tá no transporte coletivo. De volta para te contar que a Câmara dos Deputados aprovou um projeto que suspende o prazo de prescrição para condenados que fugirem da prisão. A medida muda a forma como a justiça trata esses casos. Na prática, para você ouvinte entender bem, significa que o tempo para que a pena deixe de valer pare de correr enquanto o foragido estiver em fuga. Ou seja, o prazo só volta a contar quando ele for recapturado ou se apresentar à justiça.
1: É, fica mais fácil, né? Imagina só, você tem que cumprir ali a sua pena, tá foragido e já tá contando o tempo. É,
0: não faz sentido.
1: Hoje é assim. A proposta tem esse objetivo para evitar que criminosos se beneficiem, como a gente contou aqui, do tempo fora do sistema prisional para escapar da punição. O texto segue agora para análise do Senado. Para a população, a mudança pode impactar diretamente na efetividade das penas, porque é o que agora o Congresso quer, né, Cleto?
0: Vamos falar de eleições? Eleições estão chegando e atenção, hein? Eleitor que estiver fora da cidade onde vota no dia da eleição já pode solicitar o voto em trânsito. O prazo começou hoje, segue até o dia 20 de agosto. A habilitação é obrigatória para quem pretende votar fora do domicílio eleitoral, mas dentro do território nacional.
1: O pedido ele pode ser feito pela internet, no autoatendimento da Justiça Eleitoral, para quem tem biometria cadastrada, ou presencialmente em qualquer cartório eleitoral. No momento da solicitação, o eleitor ele deve informar a cidade onde vai votar e escolher se participa do primeiro, do segundo turno ou dos dois. Quem estiver em outro município do mesmo estado poderá votar para todos os cargos. Já quem estiver em outro estado poderá votar apenas para presidente da República. Depois da habilitação, basta comparecer à sessão indicada pela Justiça Eleitoral. Se não votar, aí você tem que justificar a ausência do seu voto.
0: Muito bem, solicitação de voto em trânsito começando hoje. E um outro recado aos eleitores, agora aqueles que têm mobilidade reduzida já podem pedir o transporte de graça para votar nas eleições. Serviço oferecido pela Justiça Eleitoral para facilitar o acesso às sessões. Prazo para solicitar vai até 14 de setembro, que é 20 dias antes do primeiro turno. A medida vale para quem tem dificuldade temporária ou permanente de locomoção.
1: O pedido pode ser feito diretamente no cartório eleitoral ou por canais online, como site e aplicativos dos tribunais regionais eleitorais. É necessário comprovar a condição com autodeclaração ou documento. A iniciativa tem como objetivo garantir que mais pessoas consigam exercer o direito ao voto com segurança e comodidade. Você, para fazer a sua solicitação, tente ir com antecedência para garantir o atendimento no dia da eleição.
0: Hoje também começa uma outra etapa importante do calendário eleitoral. É o período da convenção partidária, quando o partido oficializa a candidato que vai disputar a eleição deste ano e define também alianças. Até o dia 5 de agosto, os partidos precisam realizar as convenções para definir quem serão os candidatos que vão disputar as eleições deste ano. É nesse momento também que é oficializada a coligação e definido o número que cada candidato vai usar na urna.
1: Todas as informações são enviadas ao Tribunal Superior Eleitoral para o registro das candidaturas. Além disso, a Justiça Eleitoral analisa toda a documentação e verifica se o candidato atende a requisitos da lei, como, por exemplo, idade mínima, domicílio eleitoral, filiação partidária e se não está impedido, por exemplo, pela lei da ficha limpa.
0: Nas convenções estaduais, são escolhidos os candidatos a governador, vice-governador, senador, deputado federal e deputado estadual. Já a convenção nacional define chapa para presidente e vice-presidente da República. Eleição é realizada no dia 4 de outubro, se houver necessidade de segundo turno para presidente ou governador, ele será realizado em 25 de outubro.
1: Bom, antes do intervalo, vamos falar sobre a vitória da Espanha ontem, Cleto.
0: Tem até mensagem aqui, o ouvinte está participando também.
1: Ah, é? O que o ouvinte está falando aí?
0: O Genildo diz o seguinte: ontem eu não assisti a vitória da Espanha. Eu só queria ver a derrota da Argentina.
1: Nossa!
0: Sem dó nem piedade dos
1: assistiu.
0: Irmãos.
1: Nossa, que coração vingativo do nosso ouvinte.
0: Você gostou, né?
1: Essa eu gostei. Olha, a Espanha é campeã da Copa do Mundo, gente. É bicampeã, na verdade, né? A seleção espanhola venceu a Argentina por 1-0 na final. Foi para prorrogação ontem. Disputa neste domingo. Segundo título mundial da história da Espanha. O volante Rodri foi eleito o melhor jogador da competição e recebeu a bola de ouro da FIFA. Você concorda com isso, Cleto?
0: Pois é, ele não deu uma assistência e não fez um gol. E foi escolhido o melhor jogador do torneio.
1: Ele joga muito bem, né?
0: Joga.
1: Podemos dizer que pela Espanha ali, as jogadas da Espanha todas passam pelo Rodri.
0: Ele é o maestro.
1: Mas nós tivemos outros jogadores que fizeram muito bem na Copa. Tanto que isso está dando o que falar.
0: Exatamente, porque muitos dos comentaristas esportivos estão argumentando que quem deveria ter sido escolhido era o Messi. Além do título, a Espanha também teve o goleiro Unai Simón eleito o melhor da posição e o zagueiro Cubarsí como o melhor jovem da Copa. Com a conquista, a seleção espanhola reforça a fase vitoriosa e entra de vez para a história do futebol mundial.
1: Pois é, e um detalhe chamou atenção na festa do título da Espanha. Muitos jogadores subiram ao pódio com bandeiras diferentes da bandeira oficial do país. E aí muita gente ficou se perguntando, esse monte de bandeiras aí? Na verdade, gente, eles escolheram representar as regiões onde eles nasceram, como a Galícia, Ilhas Canárias e comunidades valenciana, né? A Espanha, ela é formada por 17 comunidades autônomas, cada uma conta uma história, uma cultura e tem uma bandeira própria. Em algumas delas, como a Catalunha, o País Basco, a identidade regional é muito forte e existem, inclusive, movimentos que defendem maior autonomia ou independência. Após o título mundial, a Federação Espanhola também atualizou o escudo da seleção e agora tem ali a segunda estrela em referência ao bicampeonato da Copa do Mundo.
0: Bom, vamos falar agora dos hermanos. Depois do vice-campeonato da Copa, o técnico Lionel Scaloni adotou um tom de despedida da seleção. Emocionado, ele chorou durante a entrevista, disse que a derrota dói na alma. Scaloni afirmou que tem contrato até dezembro e que ainda vai conversar com o presidente da Associação de Futebol da Argentina. O treinador também evitou falar sobre uma possível aposentadoria de Messi da seleção, dizendo que ainda não tratou do assunto com o craque. Mesmo com a derrota para a Espanha na final, Scaloni pediu que os torcedores valorizem a campanha da equipe e destacou o espírito de união do elenco argentino.
1: Pois é, será? Ele não quis falar da aposentadoria do Messi, mas poxa vida, Messi aí.
0: Messi com 39 vai
1: jogou
0: jogar a próxima
1: muito
0: com
1: essa
0: o quê?
1: Copa.
0: 43, é isso?
1: Pois é.
0: Já
1: tô aqui pensando aqui, o Messi. Assim, tudo bem que a gente tava secando ontem a Argentina, mas a musiquinha
0: esse,
1: no
0: esse
1: fundo...
0: Esse sonoplasta nosso hoje, eu vou te falar, viu?
1: Olha, essa questão do Messi, gente, ele jogou muito. Eu, assim, na minha opinião, minha humilde opinião, o Rodri jogou muito bem, mas o Messi merecia.
0: Merecia pelo que o Messi fez, né?
1: Nossa, entregou muito. Todas as bolas, tanto que a Espanha ontem conseguiu... bloquear muito bem o Messi, tanto que ele não apareceu muito no jogo ontem.
0: É só depois que a Argentina tomou o gol, aí que ele apareceu.
1: Na verdade, a Argentina gosta de ir pra cima depois que leva o gol, né? Bom, gente, mas ainda falando da Argentina, pra gente fechar aqui, ela pode ter um feriado nacional pra receber a seleção vice-campeã da Copa do Mundo, né? Porque perdeu o título ontem, que não merece ser comemorado, né? O presidente da Argentina anunciou que vai decretar o feriado na data escolhida pelos jogadores e pela comissão técnica para comemoração com os torcedores.
0: A equipe argentina perdeu a final para a Espanha. Mesmo com o resultado, milhares de torcedores se reuniram no Obelisco, em Buenos Aires, para apoiar a seleção. A expectativa agora é pela chegada da delegação ao país. Assim que houver a confirmação oficial, o governo argentino vai publicar o decreto do feriado. Intervalo?
1: Intervalo agora. Vamos, você de Sorriso e Rondonópolis, você fica agora com o seu jornal local. Para você aqui da região metropolitana, tem muito mais informações depois do intervalo.

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0: Estamos de volta. Bom dia para você que está ligando o rádio agora. Umidade relativa do ar em 67%, mas essa umidade ela deve cair ainda mais ao longo do dia, assim que as temperaturas forem aumentando. E, inclusive, tem alerta para risco de baixa umidade do ar, então reforce a hidratação. Stephanie Gomes, eu tô dando uma olhada aqui no aplicativo de mobilidade. As entradas da cidade estão bem tranquilas, né? Tirando o trevo do Lagarto, ali na região da Imigrantes, que é sempre bastante movimentado. O restante está fluindo normalmente. E na área urbana, hein? O que você conta pra gente? Mais uma vez, bem-vinda.
1: Olá, Cleto. Na área urbana já fica um pouco mais movimentado. E eu até começo falando da Fernando Corrêa. Que avenida ali está mais movimentada, próximo ao SESC Senat. Aqui em Cuiabá, a movimentação está bem intensa. Na Avenida Beira Rio, saindo ali do Córrego do Barbado, a movimentação segue tranquila até o momento. Na Avenida Dante Martins de Oliveira, a movimentação é um pouco mais intensa, chegando próximo ali ao cruzamento com a Edna Maria Albuquerque. Já na Avenida Doutor Vicente Emílio, próximo ao Parque das Nascentes, por ali é um pouco mais intenso, o motorista vai encontrar um pouco mais de dificuldade ao passar nessa região, tá? Na Miguel Sutil, para finalizar, próximo ao Círculo Militar, a movimentação já começa a se intensificar agora nesse horário e ela deve apresentar um pouco mais de lentidão aí nas próximas horas, Cleto.
0: Muito bem, Stephanie, obrigado por enquanto pelas suas informações. Qualquer novidade é só nos acionar. Tem reajuste na tarifa de táxi aqui na capital. Para quem utiliza, então, atenção, reajuste autorizado pela Prefeitura. Preços atualizados e devem ser aplicados nas corridas. Vamos lá, vamos falar. Bandeirada, R$6. Quilômetro rodado, bandeira 1, R$4,30. Quilômetro rodado, bandeira 2, R$6. Hora parada, R$25. A bandeira 1, para quem não sabe, ela é utilizada em horários normais, enquanto a bandeira 2 costuma valer à noite, finais de semana e feriados. A orientação aos passageiros é sempre conferir se o taxímetro está ligado e ajustado corretamente no início da corrida. Já para os motoristas, o cumprimento da nova tabela é obrigatório. Segundo o município, essa atualização tem como base a inflação, os custos operacionais dos motoristas para manter o equilíbrio entre o serviço prestado e a remuneração do profissional. Mais detalhes dessa tabela mais detalhes estão lá no nosso portal, o Primeira Página.
2: Bom, agora vamos falar lá do Hospital de Alta Floresta, inaugurado em março deste ano. O Hospital Estadual Alto Tapajós inicia atendimentos hoje, lá em Alta Floresta, no norte do estado. Segundo a Secretaria Estadual de Saúde, o primeiro serviço a entrar em funcionamento lá no novo hospital é o ambulatorial, que são os atendimentos que não necessitam de internação, como consultas, exames, pequenos procedimentos e diagnósticos. Na sequência, vai ocorrer a transferência gradual dos atendimentos da enfermaria clínica, da enfermaria cirúrgica e da unidade de terapia intensiva. A Secretaria Estadual informou que, até que o município assuma os serviços de ginecologia e obstetrícia no Hospital Albert Sabin, onde atualmente funciona esse Hospital Regional de Alta Floresta, a secretaria manterá equipes atuando em ambas as unidades para garantir continuidade da assistência à população. O Hospital Estadual do Alto Tapajós foi inaugurado no fim de março em Alta Floresta. A unidade ela vai atender pacientes de toda a região. Tem 162 leitos, sendo 40 deles de UTI, com especialidades como oncologia, cardiologia, ortopedia, neurologia, atendimentos de urgência e emergência.
0: Agora a gente fala de outro hospital regional que está na mira do Ministério Público. É o Hospital Regional de Cáceres. O MP entrou na justiça para cobrar o ressarcimento de quase 3 milhões de reais da Associação Congregação de Santa Catarina, responsável por administrar o Hospital Regional de Cáceres. Fernanda Piva, bom dia para você.
3: Bom dia. A entidade foi responsável pela administração do Hospital Regional de Cáceres por meio de um contrato de gestão firmado com a Secretaria de Estado de Saúde. Segundo a ação civil pública, o prejuízo aos cofres públicos teria ocorrido por causa da falta de prestação de contas de recursos recebidos e também pela não devolução de equipamentos que pertencem ao Estado. O valor cobrado pelo Ministério Público é de R$2.777.962,49. O processo foi protocolado na 4ª Vara Civil aqui de Cáceres, na última terça-feira. Além da associação, uma ex-representante da entidade também passa a responder à ação. A investigação começou depois que o Tribunal de Contas do Estado encaminhou ao Ministério Público uma tomada de contas especial para apurar irregularidades na execução do contrato de gestão assinado em 2011. O tribunal entendeu que a punição administrativa estava prescrita, mas destacou que permaneciam indícios de danos ao erário e, por isso, determinou o envio do caso à justiça para tentar garantir o ressarcimento do recurso público. O processo segue em tramitação e os citados ainda terão a oportunidade de apresentar defesa à justiça. Eu volto com vocês em Cuiabá.
2: Obrigada, Fernanda, pelas informações. Bom, Cleto, agora vamos falar ali de Leverger, porque tem atualização, uma ação de fiscalização ambiental. Em uma ação, policiais militares identificaram sinais recentes de desmatamento em uma propriedade rural, lá na zona rural de Santo Antônio do Leverger.
0: Pois é, o responsável pela propriedade apresentou documento relacionado à limpeza da área e ao cadastro ambiental rural. Mas durante a vistoria, os PMs encontraram indícios de desmate recente em vegetação nativa. Agora a documentação vai ser analisada e, se for confirmada irregularidade, vão ser adotadas as medidas administrativas cabíveis. O caso também vai ser encaminhado aos órgãos competentes.
2: Agora a gente muda totalmente de assunto, 7-9. Olha, gente, o teste do pezinho está completando 50 anos no Brasil. E especialistas aproveitam para alertar os pais que esse exame ele é bem simples e rápido. Como foi quando você teve seu filho, Cleto?
0: Pois é, foi bem rapidinho mesmo. E daí, em breve, já saiu também o resultado ali para saber se tinha alguma doença ou não. Ainda bem que nada, né? O exame, Yasmin, ele é necessário, pois pode detectar pequenos problemas de saúde ou até doenças graves antes mesmo do aparecimento dos sintomas. O pediatra e geneticista Francis explica a importância e também o que é analisado nesse exame.
4: Um susto mesmo pra gente, que a gente não sabia o que era.
5: O Brasil tem muito ainda que crescer, o setor produtivo no geral ainda tem muito do que trabalhar. Acredito que
6: a lógica da triagem neonatal é a gente identificar doenças no recém-nascido que ainda não se manifestaram. E atualmente, no estado de Mato Grosso, a gente tria 7 doenças. Fenilcetonúria, hipotireoidismo congênito, doença falciforme, fibrose cística, deficiência de biotinidase, hiperplasia adrenal congênita e a toxoplasmose. Os testes alterados, o próprio sistema, né, de computador mostra pra gente que esse exame é alterado e a partir daí para cada doença tem uma rotina específica.
2: Muito bem, você ouviu então o pediatra, o Francis Galera. A gente teve um probleminha aqui com as outras entrevistas, mas deu para entender bem o que o pediatra disse. Olha, segundo o último levantamento divulgado pelo IBGE, em Mato Grosso, foram registrados mais de 54 mil nascimentos em 2024. Nesse total, o total do ano, Mato Grosso ficou na 14ª posição entre as unidades da federação com mais bebês registrados. Foi por meio do teste do pezinho que a Maria Antônia Pinheiro, mãe da pequena Manuela, de 10 meses, identificou traços na filha de hemoglobina C, uma condição que pode causar anemia. Vamos ouvir o que ela disse.
4: Um susto mesmo pra gente, que a gente não sabia o que era. Logo a gente recorreu ao pediatra e nós recebemos uma ligação do posto para o comparecimento urgente, né? Pra averiguar lá a situação da Manuela. Nessa ligação, eles informaram que nós precisávamos refazer o teste imediatamente, porque a Manuela tinha indicação para hipotireoidismo congênito. A gente até reforça para as mamães que forem ter bebê, para não deixarem de fazer, porque quanto mais cedo a gente pode cuidar melhor, né?
2: Pois é, quanto mais cedo descobrir, melhor para a mãe, para o pai fazer o tratamento correto com as crianças. Um exame simples, mas que continua fazendo toda a diferença entre descobrir um problema tarde demais ou começar o tratamento no momento certo. 50 anos do teste do pezinho no Brasil, Cleto.
0: Ninguém nega a importância do teste do pezinho, né, Yasmin? Mas ainda a gente precisa avançar, porque se não me falha a memória, Mato Grosso ainda não implantou, está em fase de implantação, inclusive no resto do Brasil, teste do pezinho ampliado, que identifica mais de 50 doenças. E um outro recorte que é importante trazer para o ouvinte: no fim do ano passado, a gente trouxe aqui que o Ministério Público Federal abriu uma investigação para apurar o porquê o estado ficou abaixo da média nacional no teste do pezinho. Os dados apontam que apenas 75% dos recém-nascidos no estado fizeram o exame, contra 82% da média nacional. Então, perceba, a gente ainda precisa avançar quando a gente fala de teste do pezinho.
2: Mudando de assunto agora, vamos falar de economia. Os carros chineses estão mudando o mercado automotivo brasileiro. Basta você dar uma voltinha aqui, por exemplo, na região metropolitana, que você consegue visualizar facilmente como os elétricos híbridos tomaram conta das ruas. No primeiro semestre deste ano, o número de veículos importados da China praticamente dobrou. Passou de 71 mil para quase 141 mil emplacamentos.
0: Com o avanço das marcas chinesas, montadoras tradicionais reagiram com descontos, bônus na troca de usados e redução nos preços dos modelos zero quilômetro. O movimento também fez cair o valor dos carros seminovos, o que pode ser uma boa oportunidade para quem pretende comprar. Já para quem pretende ter o veículo próprio, o movimento é mais desafiador, já que as lojas estão pagando menos para manter a competitividade. A expectativa do setor é que a disputa entre as montadoras continue ao longo dos próximos meses.
2: E nessa disputa, quem tende a ganhar é sempre o consumidor, né? Isso é bom para quem compra. Bom, e a gente fala também aqui no Destaque Internacional sobre a tensão no Oriente Médio, porque os Estados Unidos realizaram uma nova onda de ataques contra o Irã e aumentaram a tensão por lá. Segundo o Comando Central, das Forças Armadas Americanas, a ofensiva ela tem como alvo estruturas militares iranianas e foi intensificada após a morte de 3 militares dos Estados Unidos nos últimos dias. O governo americano também anunciou o envio de mais aviões de guerra para a região. Do lado iraniano, autoridades afirmaram que mísseis americanos atingiram várias cidades e disseram ter respondido com ataques contra um centro de comando dos Estados Unidos na Síria. O conflito segue em escala, uma escalada, né? Ainda continua e aumenta a preocupação da comunidade internacional com o risco de uma ampliação da guerra no Oriente Médio.
0: E o Irã já denunciou à ONU o ataque dos Estados Unidos à usina nuclear em construção. Outro recorte dessa notícia que a Yasmin acabou de trazer é que o preço do petróleo disparou após novos ataques. A gente vai para o intervalo, na volta a gente aproveita para trazer também os indicadores econômicos.

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1: Para você que pretende passar pela Avenida do CPA, no sentido ali Superintendência da PRF, tem que se preparar para encontrar um trânsito um pouco mais movimentado e até uma certa lentidão por ali. Trânsito fluindo bem na região da Prainha, próxima à estação Ipiranga, onde a movimentação está grande, mas o trânsito segue fluindo por ali. Na Doutor Hélio Ribeiro, próximo ao Parque das Águas,

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1: O que impactou o mercado? Os principais fatores: novas tarifas anunciadas pelos Estados Unidos sobre produtos brasileiros, a reação do governo federal e o aumento das tensões no Oriente Médio que a gente acabou de trazer. Esse conflito também fez o preço internacional do petróleo disparar, aumentando a preocupação dos investidores com a economia global e com os impactos sobre a inflação. Por volta das 8 horas da noite de ontem, horário de Brasília, o contrato do tipo Brent, referência internacional, estava em 90 dólares por barril. Então já um aumento com relação ao preço desse tipo de petróleo, mercado internacional de olho nisso. Bom, o dólar ficou em R$5,11, euro R$5,84 e na sexta-feira o Ibovespa caiu 0,06%.
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0: 7h19, primeira página no ar com você até as 8 horas da manhã, para deixar você bem informado nesta manhã de segunda-feira. Olha, o Cleto falou aqui no intervalo sobre os indicadores econômicos e, falando em mercado, a tarifa de 25% anunciada pelo governo dos Estados Unidos sobre parte dos produtos brasileiros começa a valer na próxima quarta-feira, dia 22 de julho.
1: Essa medida, no entanto, deixa de fora produtos importantes do agronegócio, como carne bovina, café, suco de laranja e algumas frutas. Também estão isentos o petróleo bruto e as aeronaves. Além disso, as novas tarifas não se aplicam às mercadorias que já estão a caminho dos Estados Unidos. O governo americano justificou a decisão com alegações relacionadas a questões comerciais e regulatórias. Já o governo brasileiro repudiou a medida, informou que vai recorrer à Organização Mundial do Comércio com base na Lei da Reciprocidade aprovada pelo Congresso.
0: Pois é, e o que o Brasil está fazendo então com relação a isso, né? O Cleto já adiantou um pouco aqui, mas ó, os Estados Unidos pediram ao Brasil uma série de mudanças para rever o novo tarifaço sobre os produtos brasileiros. Agora a gente fala sobre essa negociação. Entre as exigências norte-americanas estariam a tarifa zero para bens industriais, químicos, aeroespaciais e automotivos americanos, além da redução da tarifa sobre o etanol, da não regulamentação das plataformas digitais e da inclusão do PIX nas negociações.
1: Integrantes do governo brasileiro consideram as propostas inaceitáveis e avaliam que aceitá-las traria prejuízos maiores à economia do que as novas taxas impostas pelos Estados Unidos. Mesmo assim, o Palácio do Planalto afirma que vai manter o diálogo com Washington para tentar reduzir os impactos sobre setores brasileiros afetados. As novas tarifas americanas, reforço, estão previstas para entrar em vigor na quarta-feira.
0: Pois é, a nova taxa de 25% dos Estados Unidos sobre os produtos brasileiros deve ter impacto limitado aqui em Mato Grosso, tá? Cerca de 94% das exportações do nosso estado ficam fora dessa tarifa. Por quê? Os dados da Federação das Indústrias de Mato Grosso, né, aqui da Fiente, mostram que a maior parte dos produtos exportados pelo nosso estado não está nessa lista que é atingida pelos Estados Unidos, que o Cleto falou aqui ainda há pouco, nessa medida americana. Entre eles estão principalmente os itens do agronegócio, que continuam competitivos no mercado externo. Mesmo assim, uma pequena parte das exportações pode ser afetada, o que mantém o setor em alerta. Autoridades e produtores acompanham os desdobramentos dessas negociações internacionais. Para quem atua no comércio exterior, agora é observar, monitorar possíveis mudanças e novas medidas. Então, o que nós produzimos e exportamos para os Estados Unidos, dessa lista aqui, são pouquíssimos itens. Então, 94% das exportações aqui do nosso estado ficam fora dessa tarifa. Mas é sempre bom a gente ficar de olho no mercado, Cleto.
1: E por falar em

0: A chação Yasmin, a China segue como principal destino da carne brasileira, mas o esgotamento da cota anual com a tarifa reduzida mudou o cenário. Com o limite já atingido, os frigoríficos desaceleraram os abates, concederam férias coletivas e o impacto já chegou ao campo. Arroba do Boi, que em abril passou de R$ 350 em Mato Grosso, caiu já para R$ 306. Antes, os criadores recebiam uma remuneração de R$ 5 a R$ 10 por arroba para animal destinado à exportação. Mas o que, que aconteceu? A China, gente, ela estabeleceu uma cota de 1 milhão e 100 mil toneladas por ano com tarifa de 12%. Acima desse volume, a taxação salta para 55%, o que praticamente inviabiliza novos embarques. Segundo a Acrimate, essa cota já foi esgotada ainda em julho, como consequência, ao menos 3 grandes frigoríficos aqui do estado paralisaram as atividades. Para o diretor executivo da Acrimate, o Daniel Latorraca, o impacto não fica apenas no Brasil. A redução na oferta também pode afetar o consumidor chinês.
1: O que a gente vem analisando é que, além dessa queda toda que teve no preço da arroba aqui no Brasil, o consumidor chinês também vai ser prejudicado, porque ele vai começar a consumir uma carne mais cara, né? Porque o Brasil hoje é muito competitivo em preço, né? Em especial a carne do Mato Grosso, né? Quando comparado com os grandes players mundiais, nós temos a carne mais competitiva do mercado. E agora os países que restaram para cumprir essa cota, como Nova Zelândia, Uruguai, né, entregam uma carne, né, superior aí ao valor que a gente consegue embarcar, né?
2: Pois é, então é um tema importante para a gente ficar de olho. A China responde por cerca da metade das exportações brasileiras de carne bovina. Mato Grosso é o maior produtor de carne do país. E se, por um lado, a dependência traz riscos, por outro, esse momento pode abrir também portas para novos mercados. Segundo o analista de gestão da informação do IMAC, o Valdecir Francisco Pinto Júnior, o setor já começa a olhar para outras alternativas para reduzir essa dependência da China.
3: O Brasil tem muito ainda que crescer, o setor produtivo no geral ainda tem muito do que trabalhar. Acredito que a nível federal a gente pode buscar fortalecer os produtores na questão de rastreabilidade, até para a gente buscar acessar mercados que remuneram melhor, ou a gente conseguir fornecer informações a esses mercados que a nossa carne é sustentável, que a nossa carne tem qualidade.
0: Muito bem, então, análise feita pela Acrimate e também por outros analistas sobre o esgotamento da cota anual com a China.
2: E é importante dizer também, Cleto, que se a carne não vai para fora, ela tem que ser... claro que os frigoríficos já reduziram a quantidade de animais que eles têm essa questão do abatimento, né? Mas ainda assim, é importante a gente ficar de olho no supermercado para o consumidor, porque essa carne provavelmente vai ficar aqui dentro do mercado interno. Até que se abram novos, né, novos locais para venda, ou seja remanejado para outro país para vender. Mas ainda assim, você consumidor, você nosso ouvinte, fica de olho aí no supermercado para a gente, nos próximos dias, vamos observar se tem queda no preço da carne.
0: Fala de oportunidade agora, 7h26. Atenção, hein? Instituto Federal do Estado abriu um novo concurso com vagas efetivas para professores. São 21 vagas para professores. Essas inscrições começam hoje. Remuneração inicial, gente, R$ 14 mil, quase R$ 15 mil, tá? Oportunidades para a carreira de professor do ensino básico, técnico e tecnológico. Vagas estão distribuídas em diferentes regiões do estado. O servidor também receberá outros benefícios. Lá na primeira página tem uma reportagem com o edital do concurso. Ainda falando de FMT, também abre hoje, começa hoje a inscrição para o concurso público para técnico administrativo em educação. 22 vagas efetivas, salários iniciais de R$ 6 mil. Inscrições seguem até o dia 10 de agosto também pela internet. Vagas para Rondonópolis, Juína, Alta Floresta, Guarantã do Norte, Pontes Lacerda, são várias as cidades, tá? A taxa de inscrição para esse edital varia entre R$ 140 e R$ 160. As duas oportunidades estão lá no nosso portal.
2: Hora do intervalo, você de Cáceres fica agora com o seu jornal local, e você que da região metropolitana segue com a gente até as 8 horas da manhã com mais informações aqui de Cuiabá, Várzea Grande, e também as informações para você começar bem o seu dia.

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0: Temperatura em elevação, hein? 25 graus na capital do estado, com máxima de 34 hoje. E o trânsito, hein, Stephanie Gomes? O que que você destaca agora pra gente?
1: Olá, Cleto. Eu destaco que na Hélio Poncelet de Arruda, próxima à sede do Ibama, a movimentação segue bem tranquila, apesar do horário, o que já não é o caso da avenida ali próximo à Praça das Bandeiras. Nesse momento, a Avenida Curió e na Avenida William Coutinho, a movimentação não está pesada e o motorista consegue trafegar por ali tranquilamente. Para o nosso giro no trânsito ficar bem completo, é preciso ir para a Várzea Grande, porque a Avenida Dom Orlando Chá, próximo ao Senai, a movimentação ali segue bem tranquila, sem interdições ou trânsito lento, assim como na Doutor Paraná, onde segue bem tranquilo também. Na rotatória do aeroporto, a Murilo Domingos já apresenta uma certa lentidão, porém, somente ali bem próximo do aeroporto, porque em toda a sua extensão, a movimentação já segue fluindo também até o momento. Vamos fechar atualizando sobre a fila em Tumiller, onde para quem segue em direção ao terminal André Maggi, vai encontrar um pouco mais de movimentação por ali, viu, Cleto?
0: Muito bem, Stephanie, obrigado pelas suas informações, mas ela tem uma outra notícia, né?
2: Tem, os pais que estão com as crianças em casa já podem pensar aí, porque amanhã tem volta às aulas, é isso, Stephanie?
1: Exatamente, Yasmin, que já vai até impactar no trânsito, viu? Mas a Secretaria de Educação da capital espera amanhã a volta de mais de 60 mil alunos à rede municipal de ensino. As aulas da rede municipal daqui de Cuiabá serão retomadas amanhã depois de 2 semanas de recesso escolar. Segundo a Secretaria de Educação, essas unidades escolares estão preparadas para receber os estudantes. E também vale o alerta, Yasmin e Cleto, para os motoristas, que nas áreas próximas ali às escolas e creches, especialmente nos horários de entrada e saída dos alunos, também ali principalmente nas regiões com obras do BRT. A CEMOB, Secretaria de Mobilidade Urbana e Segurança Pública, orienta os pais que saiam de casa um pouco mais cedo, respeitem a sinalização, evitem filas duplas e estacionamentos irregulares. E, é claro, utilizem sempre apenas os locais destinados ao embarque e desembarque de estudantes. E a orientação de seguir também as orientações, né, dos agentes de trânsito. Eu volto aos estúdios com vocês.
2: Obrigada, Stephanie. Então, atenção pai e mãe e atenção você motorista também, porque a partir de amanhã as obras, aliás, o trânsito aqui na capital, na região metropolitana, já vai ser impactado com a volta, o retorno às aulas das crianças. Tem mensagem de ouvinte aí, Cleto?
0: Pois é, chegaram algumas mensagens, eu tô guardando uma aqui porque é de esporte, aí tô esperando o Flávio Santos chegar pra gente falar um pouquinho mais sobre a vitória da Espanha sobre a Argentina na final da Copa do Mundo. O jogo foi ontem, mas é claro que esse começo de semana o assunto que tá dominando a roda de conversa é esse. Então, tô guardando essa mensagem para daqui a pouco.
2: Tá bom, a gente fala já já sobre ela. Mas ó, então vamos falar aqui sobre a nova identidade. Mais de 55 milhões de brasileiros já emitiram a nova carteira de identidade nacional. Você já fez a sua, Cleto?
0: Ainda não.
2: Você tá na lista dos que não fizeram ainda. Eu já fiz a minha.
0: Ah, mas o prazo é longo, ainda dá tempo.
2: É, mas posso te dizer, foi bem rapidinho. Eu fui lá no Ganha Tempo. Você chega ali com todas as informações, é importante que você leve todos os seus documentos ali, dados, né? Tudo mesmo, assim, se você tem carteirinha, por exemplo, tenho DRT, né? É quem, OAB, quem é médico, CRM.
0: Dá pra inserir tudo.
2: Você coloca tudo ali, alistamento militar, ali, dispensa militar, né? A questão do título, coloca tudo ali, você coloca todos os dados ali. E assim, foi muito rápido, porque você faz, feito o atendimento e logo o documento já chega, assim. Acho que um prazo ali de 2 dias já chegou.
0: Vou confessar que nas férias, a minha cidade de origem é na fronteira com a Argentina, lá no Rio Grande do Sul. Eu queria ter ido pra Argentina, mas aí recebi o alerta de familiares de que a identidade tinha que estar atualizada, né? Com menos de 10 anos. A minha já tá velha, né? Tá com mais de 10 anos. Então, eu preciso correr para atualizar isso.
2: Pois é, tem que fazer. E é muito fácil de fazer esse documento. Olha, o documento tem CPF com o número único de identificação em todo o país, reúne novos mecanismos de segurança e também pode ser acessado pelo celular. A Stephanie Gomes traz os detalhes pra gente.
1: No fim do ano passado, a Maria Luísa trocou o antigo RG pela nova carteira da Identidade Nacional. Assim, a mudança veio junto com uma nova fase da vida.
3: Foi a partir do momento que eu fiz 18 anos que eu senti, pra mim, que já tinha necessidade, né? Por conta que a minha antiga identidade era do menor de idade, né? Não tinha meu nome, minha assinatura. Aí eu decidi ir pra atualizar a foto.
1: O novo documento também pode ser acessado pelo celular. A versão digital fica disponível no aplicativo gov.br. Para a jovem maquiadora, isso trouxe mais praticidade.
3: Acaba que você não precisa estar ali sempre andando com os documentos por conta que já tem tudo no celular.
1: Mas a principal mudança está no número do documento. Agora, o CPF passa a ser a identificação única do cidadão em todo o país, o que ajuda a evitar fraudes e que uma mesma pessoa tenha mais de um registro. Em Mato Grosso, mais de 1.300.000 pessoas já emitiram a nova carteira de identidade. Isso representa cerca de 35% da população do estado. Quem ainda não fez a troca pode procurar um dos postos de atendimento, como as unidades do Ganha Tempo, Assembleia Legislativa ou a CETASC, em Várzea Grande, e levar a documentação necessária, como explica a papiloscopista da Politec, Maritisa Sorano.
4: O cidadão precisa trazer, né, no posto de identificação, né, do Ganha Tempo, somente a certidão de nascimento ou casamento original ou autenticado em cartório e o número do CPF válido. Em média, em Mato Grosso, a gente está conseguindo fazer essa entrega em 15, 20 dias, porém, acontece casos que o trâmite, né, acontece alguma peculiaridade ali, então ele demora um pouquinho mais, mas em média de 15 a 20 dias, o cidadão pode retornar no seu posto, né, de origem e retirar o seu documento.
1: Assim, conta com QR Code para conferir a autenticidade do documento e biometria, que reforça a identificação do titular. Mecanismos para aumentar a segurança. A primeira via é de graça. A nova carteira vai substituir o antigo RG de forma gradual. Segundo a papiloscopista da Politec, Maritisa, quem faz parte de algum programa social precisa ficar atento.
4: Nosso prazo é até 2032, tá? Segundo a lei, segundo o decreto, toda a população brasileira vai precisar fazer a alteração, né, do documento aí até 2032. Porém, tem pessoas que estão vinculadas a algum tipo de serviço, né, benefício social, Cade Único, que já precisa fazer, né, essa atualização do documento.
1: E ainda é possível incluir no cadastro outros documentos, como título de eleitor, CNH, carteira de trabalho e também o tipo sanguíneo. Stephanie Gomes para o Primeira Página.
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0: Lorraine Costa, bom dia, bem-vinda, boa semana para você. Qual é a manchete da previsão do tempo? O calor continua?
2: Com certeza, Cleto. Muito bom dia para você também. Bom dia, Yasmin. Bom dia para você que tá aí do outro lado do rádio nos ouvindo. Bom, a semana já começa com influência do bloqueio atmosférico, causando o veranico lá com aquela elevação de 3 a 5 graus acima da média. Então, com base nisso, a gente já pode ter uma confirmação de que vai ser mais uma semana bem quente aqui na capital. Máxima prevista para hoje de 35 graus, a mesma temperatura que foi atingida ontem, de 35,5 graus, de acordo com o Instituto Nacional de Meteorologia. E essa mesma temperatura deve seguir no radar até quarta-feira. A gente tem um leve recuo lá na quinta-feira, com possibilidade de 33 graus. E também já estou em busca de informações junto com os meteorologistas, né, que são os estudiosos do tempo, para entender o que vai causar esse pequeno recuo. Mas, de qualquer forma, 33 graus é calor do mesmo jeito. Então, a gente vai observando esse cenário de muito calor e tempo seco também, não só para a capital, mas para a maioria do estado. Outro detalhe que chama muita atenção é que ontem Rondonópolis foi a terceira cidade do país, do Brasil, a registrar a maior temperatura, ou seja, o calor chamou muita atenção. A temperatura registrada por lá foi de 35,9 graus. E o município de Rondonópolis, no sudeste do estado, ficou atrás apenas de Porto Nacional, que fica no Tocantins, e de Corumbá, no Mato Grosso do Sul. Então, Mato Grosso aí no radar do calor no fim de semana e deve seguir assim também durante essa semana. Rondonópolis com máxima de 33, mas por aqui a temperatura segue mais elevada. As maiores temperaturas devem ser registradas aqui
6: na região centro-sul, onde estão Cuiabá e Várzea Grande. Outro detalhe muito importante, falando aqui da nossa região centro-sul, é que algumas áreas, principalmente do Pantanal mato-grossense, podem registrar pancadas isoladas de chuva. Nós ainda temos entrada de umidade lá no noroeste, muita umidade vindo ali da Amazônia, e aí a gente também tem essa umidade conseguindo atingir áreas da região centro-sul. Então, essas pancadas podem acontecer ao longo do dia. A gente está falando de municípios como Juína, lá no noroeste, e também de Poconé, aqui na região centro-sul, mas um acumulado pequeno, de 1 milímetro, que não deve trazer tanto impacto assim, acaba deixando o tempo, né, com essa sensação de abafamento, mas não impacta tanto nas temperaturas. Essa umidade traz essas pancadas bem isoladas e passageiras, nada de grandes acumulados. O restante do estado fica com um tempo bastante firme. Outro detalhe bastante importante é que o mapa que indica a umidade do solo já aponta, né, uma atenção bastante importante para a região leste, para a faixa leste do estado. A gente está falando ali do nordeste, do sudeste também, é por causa justamente da concentração de água no solo, né? A gente já fala da dificuldade de ter um capim, né, com uma qualidade boa para ofertar para o gado, porque essa alimentação dos animais já também é afetada, o desenvolvimento das plantas no campo. Então a gente tem um índice ali já chegando ao 0% de umidade no solo, que reflete muito por causa da ausência da chuva. Olhando para o mapa de 15 dias, nós não temos expectativa de grandes acumulados nesse cenário, o que aumenta também o risco em relação às queimadas, né? Então a gente ainda tem um cenário bastante rigoroso em relação ao que a gente tem para a nossa saúde, que chama bastante atenção e acende alertas importantes também em relação a outros aspectos, que são esses casos, né, esses registros de focos de calor, mas que também indicam esses focos de queimadas pelo estado.
0: Muito bem, Lohane, você falou que o veranico, nós vamos ter 3 a 5 graus acima da média,
6: isso,
0: né?
6: Isso, ele começou a atuar na sexta-feira passada e ele deve seguir até essa sexta-feira desta semana.
0: Tô dando uma olhada no site do IMET aqui, o Instituto Nacional de Meteorologia, nossa média para esse mês é de 32, então a gente pode chegar nos 35, 37 graus.
6: Isso, exatamente, Cleto. A gente já registrou, né, uma elevação na semana passada, chegamos aos 36 graus, uma elevação bastante significativa, e com a atuação do veranico, continua. Então essa semana a gente deve sim registrar temperaturas bem mais elevadas do que a média climatológica indica para esse período do ano aqui na capital, que é bem perigoso para nossa saúde.
2: Pra ver como é que o tempo ele influencia diretamente até na questão da economia, né? Você falou do capim, pro gado, né? Pasto, agora é hora de fazer confinamento, sim, né? Mas também é bom para quem tá no campo que vai colher, porque precisa que a umidade seja bem bem baixa para conseguir fazer uma boa colheita, mas também fica aqui o alerta de possibilidade de focos de incêndio, né, Lohane? Obrigada, até amanhã.
6: Até amanhã, uma ótima semana para todos nós.
0: Ainda na prestação de serviços, termina hoje a inscrição para o processo seletivo temporário do IBGE. Em Mato Grosso, 38 vagas para atuar no Censo Agrícola, Florestal e Aquícola e também no Censo Nacional da População em Situação de Rua. A oportunidade para agente censitário de qualidade e analista censitário. Salários de mais de R$5.000, além de auxílio alimentação e outros benefícios. As inscrições devem ser feitas na internet. A taxa de inscrição varia de R$37 a R$41. Quem tem interesse deve acessar então o nosso portal ou Primeira Página.
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0: Legal, né? Uma boa dica aí para cuidar da saúde. Por falar em saúde, no próximo bloco, vem cá, ouvinte, você tem esses sintomas aqui, ó: cansaço constante, falta de ar, enxaqueca, insônia. Nós vamos falar um pouco mais sobre isso depois dos comerciais.

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1: De olho no trânsito, eu falo agora e te atualizo da Avenida do CPA, ali na entrada do bairro Alvorada, onde o trânsito está fluindo bem, sem muita lentidão, apesar da movimentação bem intensa. Agora, José Monteiro de Figueiredo não apresenta lentidão e a movimentação segue bem mais tranquila, próximo à Praça 8 de Abril. Falamos também de rodovias, porque a MT-251, com o trânsito seguindo normalmente, sem pontos de interdição até o momento e sem congestionamento agora nos dois sentidos. Esse não é o caso ali da rodovia dos imigrantes, porque a BR-070, próximo ao Trevo do Lagarto, já apresenta uma lentidão, né, bem grande ali na entrada da cidade. Qualquer atualização do trânsito, eu volto a falar aqui durante a nossa programação.
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4: 7:48.

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0: De volta para falar de saúde. Fiz a provocação antes do intervalo. Cansaço constante, falta de ar, enxaqueca, azia, insônia. Vem cá, ouvinte, você tem esses sintomas? Esse sofrimento é real, tá? É a somatização, é quando o corpo passa a expressar em forma de sintomas físicos questões emocionais que não foram bem processadas. Mesmo sem uma doença aparente, pode afetar a nossa qualidade de vida. A gente conversou com a psicóloga, a Manaíra Lemes, e ela explica pra gente quando ficar em alerta aos sintomas. Vamos ouvir.
1: O que merece atenção é quando os sintomas persistem, se repetem com frequência ou começam a interferir na rotina, mesmo após períodos adequados de repouso. Dores recorrentes, fadiga constante, alterações gastrointestinais, palpitações, podem ser sinais de que existe algo além do desgaste físico. Também é importante observar o contexto em que esses sintomas aparecem. Muitas pessoas percebem que eles se intensificam em momentos de maior estresse, momentos de conflitos familiares ou profissionais, né? Esse padrão pode indicar que fatores emocionais estão contribuindo para esse quadro.
2: Pois é, você ouviu aí então a psicóloga Manaíra Lemes, né? Ela falou com a gente sobre esses sintomas que são reais. Esse fenômeno está muito ligado a quadros como ansiedade, estresse e depressão. Quando a mente fica sobrecarregada, o corpo ele fala, gente. Muitas pessoas passam por diversos exames e não encontram nada, né? Tá tudo normal, sem causa física. E isso pode gerar mais angústia ainda. Mas por que que eu sinto tantas dores se eu não tenho nada? Pois é, a psicóloga, ela ainda falou pra gente sobre as formas de cuidado e como buscar o tratamento.
1: Não espere o corpo gritar para começar a se escutar. Na maioria das vezes, o organismo dá sinais antes de chegar ao esgotamento. Mas em uma rotina acelerada, é comum que esses sinais sejam ignorados. Mudanças persistentes no sono, no apetite, dores frequentes, tensão muscular, podem indicar que o organismo está tentando sinalizar algo que precisa de atenção. Quanto mais cedo uma pessoa reconhece esses sinais e busca estratégias para cuidar da saúde física e emocional, maiores são as chances de evitar que o estresse evolua para um sofrimento mais intenso. É importante procurar ajuda profissional.
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0: 7h52. Você sabe do que a Taça da Copa do Mundo é feita? Pois ela é mais do que um símbolo do futebol. O troféu erguido pela Espanha é feito de ouro maciço, 18 quilates. Tem 36 centímetros e meio de altura, pesa pouco mais de 6 quilos e traz uma base, uma pedra semi-preciosa. Vamos ver se eu vou acertar esse nome, Yasmin. Malaquita. Acho que é assim que fala.
2: Isso aí.
0: Né? O modelo atual foi criado em 1971, passou a ser entregue aos campeões a partir da Copa de 74, depois que o Brasil ficou em definitivo com a taça Jules Rimet. Diferentemente da antiga taça, o campeão não leva o troféu original para casa. A FIFA, ela fica com a peça oficial e entrega à seleção vencedora apenas uma réplica banhada a ouro. A original continua sendo um dos maiores símbolos do esporte mundial. A gente trazendo essa curiosidade para você porque ontem foi final de Copa do Mundo.
2: Tem uma outra curiosidade também, porque a taça da Copa do Mundo, ela só pode ser tocada apenas pelos jogadores campeões mundiais e também chefes de estado, sabia?
4: Que legal, hein?
2: Ontem, quando o jogo começou ali, tinha aquela caixa da Louis Vuitton, maravilhosa, foi feita especialmente para a taça. Aí as pessoas, né, quem tava ali no protocolo abriu a caixinha e aí a taça, quem que pegou? Só campeões, trouxeram jogadores antigos, né? Que um da Espanha, um da Argentina para tocar. E aí o que viralizou? Uma foto do irmão do Yamal com a taça, segurando a taça. Que todo mundo tava falando sobre ele, né? Bom dia, Flávio Santos. Muito bem-vindo. Seja muito bem-vindo aqui à Primeira Página.
5: Bom dia, Yasmin. Bom dia, Cleto. Bom dia a você que está acompanhando o nosso Primeira Página. Nesta segunda-feira em que a Espanha conquistou o bicampeonato, né? Ontem venceu 1-0 na prorrogação. Dava até a impressão que ia para os pênaltis, né? Mas com a expulsão do Enzo Fernandes da Argentina, né? Com um a menos, daí a coisa.
2: Sinceramente,
5: foi...
2: Flávio, se tivesse ido para os pênaltis, eu acho que o resultado teria sido outro.
5: Eu acho que a Argentina levava, se fosse para os pênaltis.
2: O goleiro da Argentina tava jogando muito.
5: Tava. E ele tem tradição, né? De pegar pênaltis em decisões.
2: Sim.
5: Né? E daí a Espanha tava todo momento indo para cima, o quê? Pressionando para tentar decidir na prorrogação, não deixar a decisão ir para os pênaltis. E aí o Ferran Torres marcou o gol, né, já na prorrogação, dando esta vitória de 1-0 para a Espanha. As tampinhas acertaram, né?
2: Acertaram, né?
5: Eu e o senhor erramos, que nós torcemos pra Argentina.
0: Torcemos pelo futebol sul-americano. Pelo futebol,
5: não, só foi um palpite, né? Pelo que a Argentina estava apresentando, com aquelas viradas históricas.
2: É, mas sabe, a gente falou sobre isso aqui na semana passada, ia ser um jogo entre uma técnica, uma seleção com muita técnica coletiva, porque eles jogam muito, né? Toques ali, é impressionante. Agora, a Espanha jogando. E a Argentina é a raça, né, gente? Mas com uma menos.
5: Eu não sei se vocês concordam, mas eu percebi que principalmente a Argentina ontem parece que estava com cansaço, né? A seleção, parece que os jogadores entraram. Assim, não sei, parece que estavam bem cansados em campo. E o horário também, né? Porque foi num horário com sol.
2: De rachar.
5: Com uma lua de rachar. Claro, devido a todo o protocolo de uma cerimônia, de encerramento, né? Que tivemos o show lá no intervalo antes, né? Tivemos Madonna com o Ronaldo.
2: O Ronaldinho, o Fenômeno.
5: Ronaldinho Gaúcho. E nem as outras atrações internacionais com Shakira, Coldplay e por aí vai. Muito bonita, por sinal, né? Aquela cerimônia ali no intervalo, aquela festa. Mas dá a impressão que o calor, né? Tava demais, né? E daí eu acho que sentiram um pouco também, né? Porque eles estavam bem exaustos e dava a impressão que sentiram.
2: Eu acho que, na verdade, a Espanha, ela estudou muito a Argentina. Imagina, uma final de Copa, né? Atual campeã até então era a Argentina. Você vê uma seleção que entra em campo com muita raça e que conseguiu reverter placares que estavam praticamente perdidos. Então, fizeram o dever de casa, porque eles também têm uma marcação e uma recomposição muito boa à Espanha. Se a gente olhar os outros jogos deles também, olha contra a França, conseguiram fazer ali, bloquear a França. A França não jogou nada, né, contra a Espanha. E com a Argentina, o que eles têm de melhor é o Messi. Eles conseguiram bloquear muito bem o Messi. O Messi quase não apareceu na partida.
5: Verdade. Por falar em França, a decisão...
2: Pode falar, que a gente tem uma mensagem de um ouvinte aqui que a gente gostaria de colocar.
0: Quer esperar um pouquinho a França? Só pra gente colocar o áudio aqui do Ademar comentando um pouquinho mais sobre essa final.
3: Bom dia, primeira página. Eu torci pela Espanha por dois fatores. Primeiro, que ele ficaria como tetracampeão e se aproximava do penta, né? E segundo, pelo arrogância, racismo.
0: Muito bem, tem essa opinião também, né, de muitos torcedores brasileiros, principalmente uma crítica feita ao Messi, que o Messi não comenta sobre esses casos de racismo, e existe uma pressão muito grande, né? Os argentinos são conhecidos, infelizmente, com essa fama muito ruim de racistas, né? Então, muitos torcedores brasileiros, inclusive, usaram esse argumento para torcer contra a Argentina.
2: Flávio falou aqui que eles entraram em campo assim com um pouco de cansaço, mas dispostos para a briga, sempre estão, né, Flávio?
5: Final teve, né? Gosta de uma confusão, né? Mas ó, vamos rapidamente aqui, o tempo tá passando, para destacar que a Inglaterra conquistou o terceiro lugar, goleou a França 6-4. Que jogão, hein? Assistiu, sabe?
2: Assisti. E assim, o primeiro tempo, a França não reagia, né? Tanto que teve o técnico da França no intervalo, numa entrevista, fez uma crítica aos jogadores, dizendo que tudo bem, que estavam chateados, frustrados por não terem ido pra final, mas jogaram daquele jeito.
5: Abriu 4-0
2: e aí, depois eu acho que da bronca ali no vestiário, eles voltaram diferentes pro segundo tempo.
5: O segundo tempo foi totalmente diferente, foi um jogão 6-4, Inglaterra em terceiro, então França em quarto lugar, tá bom? Espanha campeã, Argentina vice, terceiro Inglaterra, França em quarto. Mbappé foi o camisa 10 da França, foi o artilheiro da Copa com 10 gols. Messi terminou com 8 gols, vice-artilheiro. Haaland e Bellingham com 7 gols cada, tá bom?
2: E ainda assim o Rodrygo levou como melhor jogador da Copa.
5: Melhor jogador. Que bacana, né? Copa do Mundo agora só em 2030. Vamos para Brasileirão Série A, rapidão aqui, 19ª rodada, sexta noite, o Fluminense empatou com o Bragantino 1-1, o Mirassol venceu 2-1 o Grêmio. Amanhã a gente passa os jogos, porque terça e quarta serão vários jogos da 19ª rodada do Brasileirão. Na Série B, 18ª rodada, o Juventude venceu o Cuiabá por 2-0. Cuiabá é o 11º com 24 pontos. Esse jogo na sexta noite em Caxias do Sul. Na Série D, oitavas de final, Luverdense ABC 0-0 no Passo das Emas no sábado à noite. Jogo da volta, domingo, Arena das Dunas, Natal, ABC e Luverdense. Novo empate, decisão nos pênaltis. E também aqui para encerrar, Fórmula 1 GP da Bélgica, o Kimi Antonelli, jovem, né? Segurou a pressão do início ao fim. Italiano da Mercedes venceu em primeiro. Segundo, Charles Leclerc. Terceiro, Max Verstappen. Quarto, Lewis Hamilton. E o Gabriel Bortoleto, brasileiro da Audi, em oitavo lugar. Somou pontinho também aí, portanto, o GP da Bélgica de Fórmula 1.
0: Muito obrigado, Flávio. Boa semana.
5: Obrigado, até amanhã.
0: Um acidente de trânsito em Santa Catarina terminou de um jeito bem diferente do que a gente está acostumado a ver. Depois de bater na traseira de outro carro, o motorista foi recebido com um abraço pelo dono do veículo atingido. O homem que provocou a batida passava por um momento difícil, com o luto pela morte do pai, além de problemas financeiros. Ao perceber que ele estava abalado, outro motorista ofereceu um abraço e fez uma oração.
2: Olha que bacana essa história, hein? O prejuízo ele foi resolvido pelo seguro, porque o seguro tá aí para isso. Mas os dois ganharam uma amizade, que o seguro não traz, né? Só com boas ações. Em tempos de tanta pressa e de intolerância, a história lembra que às vezes o gesto mais simples pode ser o que mais transforma a vida de alguém. E é com essa mensagem que a gente termina a primeira página de hoje, trazendo essa reflexão para você. Até amanhã, Cleto Kipper.
0: A trilha sonora da Espanha. Viva a Espanha! Até amanhã. Bom trabalho a todos.
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0: com a comunicação de Marcos Schmidt.
1: Muito bem, no ar aqui a boa música. Boa segunda-feira, boa semana.
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0: Being Boring com o Pet Shop Boys, e esta é a programação nesta manhã de segunda-feira ensolarada. Ótima semana para você. Vamos com informações do trânsito com a Stephanie Gomes, chegando no ar então.
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0: Diga lá, Stephanie, atualize aí, bom dia.
2: Olá, Schmitz, bom dia para você e a todos os nossos ouvintes que estão ligados aqui na Centro América FM. Uma ótima segunda-feira para todos. Conforme o horário vai se aproximando aqui da tarde, né, o trânsito, é claro, vai ficando um pouco mais movimentado na região metropolitana de Cuiabá e de Várzea Grande também. Assim como na Ulisses Pompeu de Campos, ali na entrada, na rotatória do aeroporto, a movimentação ela segue um pouco mais carregada, então o motorista precisa ficar atento, assim como na Murilo Domingos. Toda essa região do aeroporto nesse momento com a movimentação bem intensa. Falo agora da Filinto Miller, para quem segue em direção ao terminal André Maggi, a movimentação também é um pouco grande. Fica o recado para você, motorista, que precisa passar por ali. Avenida Mato Grosso, agora com a movimentação mais tranquila, sem pontos de interdição ou lentidão nesse momento. Qualquer atualização, eu volto a falar aqui sobre o trânsito.
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0: Em tempo firme nesta manhã de segunda-feira, 28 graus é a temperatura neste momento, umidade boa, está aí, boa nada, está baixa, 51%. A temperatura máxima para hoje, 36 graus.
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0: Taylor Swift com Love Story aqui na programação.
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0: 8:36.
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0: Vamos com esse clássico chamado Since I Don't Have You, na versão do Guns N' Roses, uma emocionante balada sobre a dor de perder um grande amor. Esta versão é de 1993 com o Guns, mas essa música é um cover, né? Originalmente foi gravada pelo o grupo Skyliners em 1958. Até Tim Maia gravou isso, ó. Since I Don't Have You na programação, Guns N' Roses, ótima segunda-feira, semana iluminada e produtiva, em destaque hoje na música do dia pra você.

0: Skank e a Negra Lee. Vamos com o sommelier Jonas Eduardo chegando música e vinho. Vamos degustar juntos.
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2: Olá, ouvinte da Rádio Easy. Seja muito bem-vindo ao Música e Vinho de hoje. Nossa taça de conhecimento da vez será sobre a uva Nebbiolo, uma uva com forte presença no Piemonte, onde encanta nos famosos Barolos e Barbarescos. Nestes terroirs, os vinhedos estão sujeitos a uma neblina de outono, e deste fenômeno natural se deu o batismo dessa uva, Nebbiolo, que vem de neblina, uma uva de maturação lenta, bem resistente a fungos. Os vinhos normalmente apresentam coloração não muito intensa, sendo bem translúcidos. Mas não pense que a coloração deste vinho remete à leveza. Os aromas florais, frutos vermelhos, couro e especiarias são características deste vinho. Em boca, os taninos estão bem presentes, com alta acidez e teor alcoólico mediano. Um vinho que pode resistir de forma sublime ao envelhecimento. Para combinar com alimentos, os taninos pedem uma gordura. A cozinha italiana é difícil de errar. E a clássica combinação com trufas é de verdade sublime. Carne com boa gordura, embutidos em geral, queijos como brie e o queijo grego feta e o parmegiano reggiano são combinações certeiras. Deixe sua sugestão de tema para o Música e Vinho lá no meu Instagram, @jonas.sommelier. Será muito bem-vindo. Fique agora no Música e Vinho com Julio Iglesias, Crazy.

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2: Vamos nós então, tem Coldplay com Paradise 95.

Muito bem, Legião Urbana e o seu tempo perdido aqui na programação Centro-América. Antes, Now and Then com Beatles, Coldplay e Paradise. É 20 de julho, né? Tua segunda-feira, começando a semana aí, então que você tenha uma semana iluminada sempre, uma semana produtiva. 9:18 agora.

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0: Lola Young com Messi. Na programação nós tivemos também Djavan com Lilás e Don't Be Cruel com o Elvis Presley. Agora 10h33.
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0: Direto da redação, Stephanie Gomes traz as informações, não é mesmo, Stephanie? Bom dia para você.
2: Olá, bom dia para você e a todos. Os motoristas que passam pela BR-163 entre Sinop e Guarantã do Norte já estão pagando mais caro no pedágio a partir de hoje. O novo valor para carros de passeio é de R$ 10,80, enquanto as motociclistas passam a pagar R$ 5,40. O reajuste foi autorizado pela Agência Nacional de Transportes Terrestres, a ANTT, e vale para o trecho administrado pela Via Brasil, que liga Sinop, em Mato Grosso, ao distrito de Miritituba, em Itatuba, no Pará. Para os veículos de carga, o valor varia de acordo com a categoria e o número de eixos, podendo chegar a R$ 97,20 nas praças de Cláudia e Guarantã do Norte. Quem segue em direção ao Pará também passa pela praça de pedágio localizada no município de Trairão. Outras notícias durante a nossa programação.
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0: John Miles com Song For You na programação do nosso Viva Easy, que teve também James Brown com I Feel Good e Scorpions com Dust in the Wind. 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

0: Sarah Bareilles com Love Song na programação da Centro América. E nós ouvimos ainda Não Quero Dinheiro, Só Quero Amar, do Tim Maia, e George Benson com Lady Love Me. 11:01 na melhor rádio.
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4: Que privilégio ter a sua sintonia. Muito obrigada, aonde quer que você esteja. Está junto com a gente. Te desejo uma semana sensacional. Seja você nos ouvindo pela frequência 99,1 no seu rádio ou pelo site centroamericafm.com.br ou aplicativo Centro América, o meu carinho a você. Eu quero desejar uma ótima semana a Oliveira, que nos ouve em Volta Redonda, Rio de Janeiro, sempre via internet conosco. Obrigada. Uma boa semana a você, Oliveira. E claro, agradecer também ao João Chaves, que está lá em Balneário Camboriú.

0: Angels com Robbie Williams e nós ouvimos ainda Velvet com A-ha e The Cranberries com Linger. 11:16 na Centro-América.
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0: 11:18 na Centro América, temos esse grande sucesso de 1993, Guns N' Roses, Since I Don't Have You.

0: Centro América com Skank e a canção Acima do Sol. Nós ouvimos ainda With or Without You com U2. E neste bloco musical, a música do dia com Guns N' Roses, Since I Don't Have You. 11h30.
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0: Direto da redação, Stephanie Gomes com as informações. Um bom dia novamente para você, Stephanie.
2: Olá, bom dia para você e a todos. Eleitores que estiverem fora da cidade onde votam no dia da eleição já podem solicitar o voto em trânsito. O prazo começou hoje e segue até o dia 20 de agosto. A habilitação é obrigatória para quem pretende votar fora do domicílio eleitoral, mas dentro do território nacional. O pedido pode ser feito pela internet no autoatendimento da Justiça Eleitoral para quem tem biometria cadastrada ou presencialmente em qualquer cartório eleitoral. No momento da solicitação, o eleitor deve informar a cidade onde vai votar, escolher se participa do primeiro turno, do segundo ou dos dois. Quem estiver em outro município do mesmo estado poderá votar para todos os cargos. Já quem estiver em outro estado pode votar apenas para presidente da República. Depois da habilitação, basta comparecer à sessão indicada pela Justiça Eleitoral. Se não votar, será necessário justificar a ausência. Outras notícias durante a nossa programação.
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Centro América 11:41, especialmente para Alice, que está aqui no Estúdio Glass da Centro América, conhecendo a Rádio Centro América FM. Para você, Alice, a próxima canção.

0: El Bosco com Nirvana. Na programação da Centro América, 11:46, tivemos In Excess com Not Enough Time e tivemos também All Night Long com Lionel Richie neste bloco musical. Daqui a pouquinho teremos o resultado de promoção. 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Exatamente, hoje é Dia Internacional do Amigo, da Amizade. E é claro que a gente quer que você presenteie alguém aí, algum amigo, né? Levando ao cinema para curtir um bom filme, aproveitar esse momento. Então, conta pra gente, qual é o amigo que você gostaria de levar para curtir um bom filme na rede Cinépolis? Junto com você. 11:47, participe com o nome completo, o seu nome completo, o nome do seu amigo e, é claro, via WhatsApp pelo 999-42-3059. Fique agora com a edição do Pense Nisso. Na sequência, nós temos a música da vida e o resultado de promoção.
1: 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Conversas vazias. Certo dia, enquanto passeava com seu filho, o pai perguntou: "Filho, você está ouvindo esse barulho?" "Ah, sim, pai. É o som de uma carroça descendo pela estrada", respondeu o garoto. "Isso mesmo", disse o pai. "É uma carroça vazia." "Vazia? Mas como é que o senhor sabe que está vazia se não a podemos ver?", perguntou o garoto intrigado. "Ora, filho, é muito fácil. Podemos identificar que uma carroça está vazia pelo barulho que ela faz. Quanto mais vazia, mais barulhenta ela é." É muito comum hoje em dia entrarmos em conversas vazias. Conversas vazias de conteúdo, obviamente, mas também vazias de compreensão, de interesse pelo outro, de emoção, sinceridade e até de empatia. Há pessoas que são barulhentas, falam alto, gesticulam muito, não deixam ninguém falar, sempre querem ter razão. Mas o conteúdo das conversas não tem qualidade. Na ânsia de disfarçar o vazio da alma, fazem muito barulho exterior, infelicitando-se e infelicitando os que as cercam. Quem faz barulho demais e diz o que não deve, acaba escravizado pelas próprias palavras que, uma vez ditas, não podem mais ser apagadas. Quantas vezes pensamos a respeito disso? Quantas vezes avaliamos o quanto nossas conversas pesam no nosso cotidiano? Não é incomum vermos rodas de amigos e famílias sem praticarem uma reflexão profunda. As superficialidades das conversas, sempre com algumas palavras aqui e outros trechos ali, mas todas sem sentido e sem significado profundos. Não discutem sobre a vida, os acontecimentos do mundo e os interesses do futuro. Vamos levando uma vida de frivolidade e não compreendemos e nem conhecemos de verdade as pessoas do nosso convívio. Falar muito e dizer pouco é um fato comum. Muitas das vezes queremos mudar o mundo, porém não refletimos o quanto nossas palavras são efetivamente coerentes. O quanto nossas conversas são profundas e de boa qualidade. Falar bem nunca significou falar muito. Pelo contrário, o poder da síntese é qualidade dos sábios. Quantas vezes ao longo da vida observamos as bênçãos e os estragos causados por uma única palavra? Ela pode fazer a diferença entre a guerra e a paz nas nossas vidas. As palavras têm grandes efeitos. Pense bem no que você diz antes que saia da sua boca, porque enquanto não as dizemos, temos sobre elas total domínio. A faculdade da fala nos foi dada por Deus para construir, para edificar, evoluir e para promover o crescimento nosso e de quem nos rodeia. Dessa forma, então, antes de proferirmos palavras ao vento, lembremos-nos de que podemos ser identificados pelas nossas conversas e pela quantidade e a qualidade das nossas palavras. Pense nisso, mas pense agora.

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Fornam Blondes com WhatsApp na programação da Centro-América. E agora, temos o resultado de promoção. Final do telefone sorteado com um par de ingressos de cinema. 6532 é o telefone do Lucas Souza, que vai levar o amigo William Breno. Claro. Vão curtir um filme na Rede Cinépolis. Hoje é Dia Internacional do Amigo, da Amizade, você sabia? Exatamente. E aí a interação foi escrever o nome de um amigo que você gostaria de levar, curtir um filme na Rede Cinépolis. Lucas Souza, muito obrigada e parabéns por ter sido contemplado, tá? Aproveitem bastante o filme. 3 minutos para o meio-dia, deixo Meghan Trainor com John Legend, Like I'm Gonna Lose You. E daqui a pouco eu volto trazendo grandes clássicos na hora do almoço para você. Até já!

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1: E que privilégio estar junto com você mais uma vez. A partir de agora, com canções que marcaram época, marcaram a sua vida. Vamos juntos na edição dos clássicos na hora do almoço.
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1: Eu falo nesse momento para você que nos ouve em Cuiabá pela frequência 99,1. Falo para quem nos ouve pela frequência 95,5 em Sinop, região norte de Mato Grosso. Pela frequência 96,7 em Primavera do Leste. Muito obrigada pela sua sintonia. E também via internet pelo site centroamericafm.com.br ou aplicativo Centro América. Para mim é um grande prazer, um privilégio ter a sua sintonia. Seja muito bem-vindo ao Na Hora do Almoço.

0: Esse é o Barry White com Just The Way You Are, na programação da Centro América, que teve Folhas com She Made Me Cry e Sérgio Mendes, Michael Landau, Never Gonna Let You Go, 12:15 na Centro América.
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0: Stephanie Gomes, é com você, boa tarde.
2: Olá para você e a todos os nossos ouvintes. Atualizo agora sobre o trânsito, porque em muitas regiões já começa a ficar um pouco mais movimentado e outras o trânsito segue fluindo bem. Começo pela Senador Filinto Miller, próximo ao Batalhão da Infantaria, que a movimentação por ali já é mais tranquila, não temos tanta interdição, nem congestionamento por ali. Assim como na José Monteiro de Figueiredo, para quem segue ali na direção do Ribeirão do Lipa, vai encontrar um trânsito um pouco mais calmo e fluindo bem por ali. Já não é o caso na região central de Cuiabá, é claro, na rua 13 de junho, a movimentação é bem mais intensa, bem mais carregada, assim como na Avenida da Prainha, nessa região também. Lembra também o motorista que a partir de amanhã as aulas voltarão em Cuiabá e Várzea Grande, então o trânsito deve começar a ser intensificado em toda a região metropolitana. Qualquer atualização do trânsito, a gente volta a falar aqui durante a nossa programação.
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de 34 graus em Cuiabá, máxima de 36 prevista para esta segunda-feira na capital do estado. Umidade do ar em apenas 33%, tempo segue ensolarado na capital de Mato Grosso. Em Sinop, região norte do estado, 32 graus. Neste momento, a máxima não deve passar de 33, com 41% de umidade. Tempo ensolarado também em Sinop, sem previsão de chuva. Em Primavera do Leste, nesse momento 31 graus, a máxima não deve passar de 32, com umidade do ar em 33%. Tempo também segue ensolarado em Primavera do Leste, agora meio-dia e 18.

0: Wicked Game, antes os Beatles com Hey Jude e os Bee Gees com Start the Joke. Agora 12:30 na Centro América.
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0: gente Chicago, Your Inspiration e Knock on Heaven's Door com Randy Crawford. Agora, intervalo, daqui a pouquinho mais clássicos maravilhosos para você. 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
0: 16 minutos para uma.
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De volta com mais canções na melhor rádio. Na hora do almoço, Centro América FM. Carpenters com Desmascarado.

0: Lisa Stanfield com Cool and the Gang e a canção Too Hot. Nós ouvimos ainda BJ Thomas e também Carpenters neste bloco musical.
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2: Pela primeira vez, o

Majority One com Because I Love. Antes nós ouvimos Air Supply com Lost in Love. E How You Gonna See Me Now com Alice Cooper. Vou rodar mais uma pra você, mas mais uma bela canção neste bloco musical. Temos Maria Bethânia.

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1: Quando Nelson Mandela foi preso, muitos acreditavam que sua história tinha terminado, mas ele decidiu que aqueles anos não seriam desperdiçados. Estudou, leu, refletiu, se preparou e, quando saiu da prisão, estava pronto para liderar uma nação. E essa história nos ensina algo poderoso. Nem sempre temos controle sobre as circunstâncias, mas sempre temos algum controle sobre nossa resposta sobre elas. Todos nós enfrentamos momentos difíceis, perdas, mudanças, frustrações e até mesmo portas fechadas. A diferença está no que fazemos durante esses períodos. Algumas pessoas apenas esperam o tempo passar, outras aproveitam o tempo para crescer. Talvez o desafio que você enfrente hoje não seja um obstáculo, talvez seja uma preparação, porque muitas das maiores transformações acontecem em momentos que ninguém está olhando, e isso é alto desempenho.
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1: As informações direto da redação com a nossa jornalista Stephanie Gomes. Boa tarde, Stephanie.
2: Olá, boa tarde para você e a todos. Eleitores com mobilidade reduzida poderão pedir transporte de graça para votar nas próximas eleições. O serviço será oferecido pela Justiça Eleitoral para facilitar o acesso às sessões. O prazo para solicitar vai até 14 de setembro, que é 20 dias antes do primeiro turno. A medida vale para quem tem dificuldade temporária ou permanente de locomoção. O pedido pode ser feito diretamente no cartório eleitoral ou por canais online, como site e aplicativo dos tribunais regionais eleitorais. É necessário comprovar a condição ou autodeclaração ou documento. A iniciativa busca garantir que mais pessoas consigam exercer o direito ao voto com segurança e comodidade. A orientação é fazer a solicitação com antecedência para garantir o atendimento no dia da eleição. Outras notícias durante a nossa programação.
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Steve Wonder com You Are the Sunshine of My Life na programação da Centro América, que teve ainda Starship com Count on Me e Take My Breath Away com Berlin. Agora 11 minutos para as duas.

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Winter com Don't You Love Me Anymore na programação da Centro América. 5 minutos para as 2. Daqui a pouquinho tem sequência de classe com ele, Jair Segatti. Vou deixar agora o meu abraço especial a Rosângela, que mora em Matupá e nos ouve nesse momento. É a mãe do Romário, que é de Campinas e nos ouve via internet diariamente. Então, um abraço ao Romário e dele para a mamãe, a Rosângela, em Matupá. E o meu carinho a cada um de vocês. Obrigada pela sintonia. Amanhã eu volto com muito mais. Fique agora com a Tina Turner, a canção The Best. Beijo para você, até amanhã.

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1: Alô, boa tarde. Estamos de volta para mais uma semana juntos, 2:02. Começando nossa viagem aqui com esses grandes clássicos, as melhores canções nacionais e internacionais de todos os tempos. Esse é o Sequência de Classe, 20 de julho, uma segunda-feira. Que tenhamos uma semana muito abençoada e muito iluminada e com as melhores canções.

Boy Just Might, esse é o nosso querido Bruninho. É apelidado carinhosamente de Bruninho, Bruno Mars, pelos fãs brasileiros. I Just Might. Essa canção é do álbum, do último álbum, The Romantic. Vários sucessos nesse álbum. Vamos de Guilherme Arantes, Cheia de

0: grandes clássicos nacionais e internacionais na programação Centro-América. Guilherme Arantes, cheio de charme. Bruno Mars, I Just Might. Teve ABBA e também Tears for Fears. Começamos assim o sequência desta segunda-feira.
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gente aproveitar, vou ali Sinop, vamos conferir Sinop. Sinop tá com 33 graus, tá bem ensolarado. Sinop e Primavera do Leste com a gente desde a semana passada. Mais uma emissora Easy da nossa rede Easy Centro América. 32 graus em Primavera do Leste. Ah, falar em primavera, nossa ouvinte é a Patrícia Amorim. Segatti, hoje eu estou em primavera ouvindo a rádio por aqui. Que legal. Nossa frequência em primavera é 96,7, em Sinop 95,5. Obrigado pelo carinho da sua sintonia, onde quer que você esteja nos acompanhando.

0: 2:33.
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Esse é o Thompson Twins, Hold Me Now, programação Centro-América 2h39. Agradecer aqui o carinho da Gabriela, mandou mensagem, Segatti. O trecho nessas obras aqui na Miguel Sutil tá uma falta de respeito para com os motoristas, tanto, né, com a situação do local, quanto pelos próprios motoristas que estão passando pelo local. Gente, gentileza e cordialidade ajudam muito, né? R.E.M., Shine Happy People.

0: Esse é o Gilberto Gil, realce, sequência de classe R.E.M., Shine Happy People e ainda Hold Me Now, Thompson Twins. Vamos seguindo com o sequência até as 4 da tarde, já já tem Eric Clapton.
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0: Quando você sintoniza aqui a Centro América, é certeza de boa música. Aliás, é boa música o tempo todo. 2h49, tarde de segunda-feira. Seja uma semana muito produtiva, muito abençoada para todos nós. Ao som das melhores canções, como essa do Eric Clapton, Change the World.

Esse é o Mads Langer, You're Not Alone, fechando a primeira hora do Sequência de Classe desta segunda-feira, começando bem essa semana. Teve também, além do Mads Langer, teve o Coldplay, Speed of Sound e Eric Clapton do filme O Fenômeno, com o John Travolta, a canção Change the World. Virando a página, daqui a pouco tem Elton John, tem Cobb Calais, tem Marillion, tem A-ha também e muito mais.

0: 3:01.
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0: No trânsito, acompanhando a programação Centro América, o nosso muito obrigado pelo carinho da sua sintonia. 3:04, tem Elton John, Dua Lipa, Cold Heart.

Esse é o Ira, envelheço na cidade, sequência de classe Cold Calé, Midnight Bottle, teve Level 42, Something About You, Elton John, Dua Lipa, Cold Heart, agora 3:17. Seguindo para o intervalo, em instantes você vai ouvir Marillion, tem a Rá, tem Lulu Santos também, já já.

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0: Música boa o tempo todo na programação Centro-América, agora 3:30. Além da música, tem também a boa informação chegando com nossa equipe de jornalismo.
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0: Vamos à redação, jornalista Clara Lucite. Oi, Clara, boa tarde.
2: Olá, Segatti, uma boa tarde para você também, para você ouvinte que acompanha Centro-América. Os valores das tarifas de táxis na capital foram atualizados pela Prefeitura de Cuiabá e o reajuste afeta diretamente quem utiliza o serviço. Os novos preços já estão em vigor e devem ser aplicados nas corridas. A bandeirada passa a ser de R$ 6. Para cada quilômetro rodado na bandeira 1, o valor é de R$ 4,30. Já na bandeira 2, o valor é de R$ 6 por quilômetro rodado e a hora parada custar R$ 25. A orientação aos passageiros é sempre conferir se o taxímetro está ligado e ajustado corretamente no início da corrida. Já para os motoristas, o cumprimento da nova tabela é obrigatório. Segundo a prefeitura, a atualização tem como base

0: inflação e o aumento dos custos operacionais com o objetivo de manter o equilíbrio entre o serviço prestado e a remuneração dos profissionais. Outras notícias durante a nossa programação.
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E vocal de Mark Knopfler, Salt and Soft Swing, Dire Straits aqui na programação Centro-América, agora 3h42. Teve Red Hot Chili Peppers, Scar Tissue. Amanhã tem mais sequência de classe a partir das 14h comigo. Já já tem o Paulo Vaz, o sucesso que você não esquece. 16h tem o Ricardo Bip e a hora do café. Vamos finalizar minha participação nesta segunda-feira com o Titãs, Enquanto Houver Sol. Obrigado pela sintonia, até amanhã.

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4: 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Entre tantas canções que não poderiam ficar de fora do sucesso que você não esquece, essa que foi composta por Paul McCartney em 1972 é uma delas. A música faz parte do álbum Red Rose Speedway, de Paul McCartney and Wings, lançado em 23 de março de 1973. A canção é uma declaração explícita de amor à então sua esposa Linda McCartney. A música foi gravada ao vivo no estúdio da Olympic Studios. O solo de guitarra ficou por conta de Henry McLaugh, que fazia parte da banda de Paul. Sobre esse solo, McCartney afirmou: "Caramba, como esse cara conseguiu ultrapassar todos os meus sentimentos e desejos com esse solo tão magnífico." A música alcançou os primeiros lugares em todo o mundo e entrou no seleto grupo de sucessos que ninguém esquece. Para nunca mais se esquecer, a declaração de amor de Paul McCartney, My Love.

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1: Excelente tarde de segunda-feira, vamos lá, ótima semana para todo mundo, coragem, afinal de contas, tá só começando, mas a segunda-feira já praticamente vencida. Vamos nessa aqui no Hora do Café, 4 em ponto, abrindo com Pretenders.

Adriana Calcanhoto, Esquadros, agora 4h14. Ainda teve Daniel Potter e também Boyz II Men. E a gente abriu com o Pretenders. Daqui a pouquinho tem na música do dia Guns N' Roses.

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0: Robin Williams, Phil, agora 4:28. Tem mais informação chegando direto da nossa redação.
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0: Informações com a nossa repórter Clara Lucitio. E Clara.
2: Olá, Bip, uma boa tarde para você também, para você ouvinte da Centro América. A Secretaria de Educação da capital espera amanhã a volta de mais de 60 mil alunos à rede municipal de ensino. As aulas em Cuiabá serão retomadas amanhã, depois de 2 semanas de recesso escolar. Segundo a Secretaria de Educação, as unidades escolares estão preparadas para receber os estudantes. E vale o alerta para os motoristas nas áreas próximas às escolas e creches, especialmente nos horários de entrada e saída dos alunos, principalmente também nas regiões com obras do BRT. A CEMOB, Secretaria de Mobilidade Urbana e Segurança Pública, orienta aos pais que saiam de casa mais cedo, respeitem a sinalização, evitem filas duplas e estacionamentos irregulares. Usar apenas os locais destinados ao embarque e desembarque de estudantes e seguir as orientações dos agentes de trânsito. Outras notícias daqui a pouco no Happy Hour.
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0: Bryan Adams e Rod Stewart e também o Sting, All for Love. Agora 4h46, daqui a pouquinho, último bloco aqui do Hora do Café. E aí, happy hour no seu finalzinho de tarde, início de noite.
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0: Ted Swims, Lose Control. Agora 5 em ponto. Daqui a pouquinho, Happy Hour.
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0: Muito bem, vamos lá, ótima semana pra todo mundo, coragem, afinal de contas, só tá começando agora 5:01. Vamos lá pra mais uma edição do Happy Hour, edição de segunda-feira, 20 de julho. Vamos nessa, hein? Ó, pedágio sobre, sobe, ou melhor, na BR-163 e obras exigem paciência na MT-130. Ainda trânsito ganha mais movimento esta semana com volta às aulas na rede estadual e municipal. Flor Ribeirinha leva a cultura de Mato Grosso ao Mundial de Folclore. Tudo isso e muito mais a partir de agora no Happy Hour. E a gente abre com Live on My Own, Fred Mercury. 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

Beatles e o canadense Shawn Mendes. Agora 5:10. E aí a gente abriu com o Live on My Own, Fred Mercury. Vamos juntos até às 7 da noite, aqui no Happy Hour, trazendo música e informação, que é muito importante, inclusive, quando você participa e manda informações do trânsito aqui pra gente. Já já, pra quem tá acompanhando 99.1 Cuiabá, nossa repórter traz informações do trânsito, pra você que tá acompanhando em Sinop 95.5, também Primavera do Leste 96.7, pode interagir, mandando informações do trânsito também. Vamos juntos aqui, fazendo esse Happy Hour nessa confraria de amigos e amigas até às 7 da noite, ó. Falando nisso, se você vai pegar a estrada nesta segunda-feira, de repente ainda agora final de tarde aí pra noite, essa semana, bom ficar atento e atenta, hein? Já tá valendo o novo valor do pedágio na BR-163, no trecho entre Sinop e Guarantã do Norte. Agora, carros de passeio pagam R$10,80 e motocicletas R$5,40. Para caminhões e outros veículos de carga, a tarifa varia conforme o número de eixos e pode chegar a R$97,20. E tem mais, hein? Na MT, então, 130, a 130, entre Primavera do Leste e Paranatinga, o trânsito segue no sistema pare e siga, por conta das obras no local. A orientação é reduzir a velocidade e ter um pouco de paciência, porque podem ocorrer filas. E olha só, que dado interessante aqui sobre as eleições, já que a gente está com elas bem aí pertinho. Como as coisas mudam, hein? Até o início do século passado, as mulheres estavam falando de 26 anos, de um novo século e de um novo milênio. Parece uma coisa muito ultrapassada, mas não, é bem recente. Hoje, elas são a maioria do eleitorado do país. Dados do Tribunal Superior Eleitoral mostram que quase 84 milhões de mulheres estão aptas a ir às urnas nestas eleições. Bom, isso representa mais da metade dos eleitores brasileiros. O número também cresceu em relação à última eleição. Uma mudança que mostra como a participação feminina ganhou força ao longo das décadas e hoje tem papel decisivo nos rumos da democracia brasileira. E que bom. 5:12, daqui a pouquinho então tem informações do trânsito, também a gente tem o clássico do ouvinte, se você quiser indicar um clássico pra gente, é só mandar aqui também pelo nosso WhatsApp, a gente segue com Marvin Gaye, Ain't No Mountain High Enough, com Timmy Terrell, 5:13.

música diz: as coisas já não são como antes na natureza e devemos ter mais consciência e preservar. Marvin Gaye.

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2: Informações do trânsito com a nossa repórter Clara Lucite de volta com a gente aqui. Oi, Clara, boa tarde.
3: Oi, Bip, uma boa tarde para você ouvinte que acompanha a Centro América também. Ô, Bip, eu já quero trazer aqui a realidade da Avenida do CPA desde cedo, desde as 8 horas da manhã. Tá com um trânsito intenso no final dela, ali no encontro com a Mato Grosso. Tem obras acontecendo na região e com isso, estreitamento da pista. E aí, nessa mesma situação, a Prainha também com o afunilamento da via para subir ali o Morro da Luz. E aí, a gente já sabe, trânsito intenso, então, nesses dois pontos, atenção motorista. Agora, você que vai pegar Miguel Sutil, sentido rodoviária, você passa bem pela rotatória do Parque Mãe Bonifácia, tá fluindo no viaduto tudo despraiado, tanto em cima quanto embaixo, nas duas direções, ok? O problema tá mesmo no cruzamento com a Avenida do CPA, aí o trânsito já fica um pouco mais complicado. E rapidinho, Várzea Grande tem fila de veículos na Murilo Domingos, lateral do aeroporto, para acessar a rotatória ali do quilômetro zero e a FEB também. Tem muito mais trânsito, Bip, mas eu conto daqui a pouco. É com você.
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Muito bem, vamos lá saber como é que fica a previsão do tempo para amanhã. Em Cuiabá, o dia será de sol, sem nuvens no céu. À noite haverá muitas nuvens, mas não chove. A temperatura mínima será de 24 graus e a máxima chega aos 35. Em Sinop, a gente tem um dia de sol também, com aumento de nebulosidade só à noite. Não há previsão de chuva, a temperatura chega aos 32 graus. Agora, nesse momento, a gente tem 33 graus na capital mato-grossense, com 35% de umidade relativa do ar, pouquíssimas chances de chuva, praticamente nenhuma. E olha que a gente começou a umidade hoje ali perto das 9 horas da manhã com 50%. Ao longo do dia ela vai diminuindo, por isso muito importante sempre você se hidratar, hein? 5:20.

0: Miss Me Blind aqui no Happy Hour Culture Club, liderado pelo andrógino, aliás, muito inspirado em toda a carreira do David Bowie. O Boy George foi um cara que trouxe realmente muitas cores ali nos anos 80. Numa Londres bastante cinza e triste, a música do Culture Club, liderada então pelo Boy George, no seu estilo andrógino, que chamou muita atenção ali no começo dos anos 80. Está falando desse single aqui, depois tem Everything I Want, que é um outro single que faz muito sucesso já na segunda metade dos anos 80. Então, com isso, eles seguraram ali a década de 80 muito bem. Boy George é um cara muito legal, um cara da cena eletrônica também, que acabou entrando na onda da música eletrônica nos anos 90, como DJ. É um cara muito à sua frente, vanguardista ali nos anos 80. 5:28 e olha só, as férias estão chegando ao fim e nesta terça-feira mais de 60 mil alunos da rede municipal de Cuiabá e os estudantes da rede estadual voltam às aulas, hein? Exatamente, com isso, movimento nas ruas aumenta principalmente nos horários de entrada e saída das escolas. A CEMOB pede que motoristas saiam de casa mais cedo, evitem fila dupla e respeitem a sinalização, especialmente nas regiões com obras do BRT. Ao longo da semana, agentes também farão ações educativas para ajudar a deixar o trânsito mais seguro para todo mundo. Portanto, então, amanhã, vamos levantar um pouquinho mais cedo, hein? Se você não quiser se complicar no trânsito. De volta em 1:30.
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Ainda em solo britânico, já que a gente fechou esse bloco anterior agora com o Boy George, Culture Club, uma das bandas mais importantes e influentes ali dos anos 80, certamente essa daqui tem o seu lugar. Só que não tava na onda da New Wave, tava naquele pós-punk gótico. Já falando do Robert Smith, que é o seguinte, naquela expressão, os brutos também amam. O Robert Smith fez essa música especialmente pra Mary Poole, ainda no high school, o nosso ensino médio, e ele tá casado com ela até hoje. Ele escreveu uma canção de amor pra ela, Love Song.

Legião Urbana, se a gente fechou os anos 80 com uma canção de amor, uma declaração de amor do líder da banda The Cure, o Robert Smith, para sua, naquele momento, namorada e hoje esposa, até os dias de hoje, muito legal isso, cara, atravessar décadas. E se você fosse olhar estereótipos, você poderia dizer que ele não é um cara que estabelece vínculos, mas que descarta ou que desconecta, conecta facilmente. E não, cara que permaneceu aí junto com a sua, então, namorada na época, enquanto escreveu essa música e tá com ela até hoje. E nessa música aqui, para quem assistiu Somos Tão Jovens, é o filme que retrata a história da Legião Urbana, o Renato Russo, ainda no aborto elétrico, aparece uma menina, né, no filme. E aí ele faz essa música pra ela, justamente porque ele tava numa escuridão. Daí esse trecho faz todo sentido. Era quase escuridão, mas ela me tratava como um rei. Quer dizer, ela adorava. Bom, o Fred Mercury também teve um caso parecido, tanto é que deixou uma boa grana aí no testamento pra quem ele realmente ali naquele momento também de indecisão ou não, ou de mostrar para a sociedade algo diferente daquilo que ele realmente era. E o Renato Russo, no caso da música, então essa ideia aqui, ela é alguém realmente que fez parte da vida dele, que entendia ele, só que ele mesmo se encontrava ali numa indecisão, numa ambiguidade. Por isso que essa música vai tratar disso, esse ainda é cedo, essa ambiguidade aí que de um lado acaba sugerindo esperança, né? E que o tempo de repente vai poder curar as feridas, permitir talvez uma reconciliação, mas do outro também uma dificuldade em assumir as responsabilidades. Por isso que ele vai dizendo que ela me tratava como rei e eu não consegui corresponder. Maluco isso, né? Porque no segundo álbum, no 2, da Legião Urbana, Tempo Perdido, que todo mundo gosta, tem o Daniel na Cova dos Leões, que é exatamente quando ele mostra aí a sua homossexualidade, dá um caminho. Aí, meninos e meninas, ele realmente expõe isso de vez em 1989. Então, demora aí um tempo para ele realmente colocar isso na mesa e dizer e assumir para todo mundo a sua homossexualidade. Através da música, ele conseguiu fazer isso. E aí, numa outra situação, porque a gente tá falando do pós-punk ali, vou emendar uma música rapidinho antes da nossa repórter Clara Lucite entrar com as informações do trânsito, pra gente entender esse momento final dos anos 70, começo dos anos 80, porque aqui eu toquei do Disintegration, do The Cure, é de 1989, só que em 79, o Robert Smith já estava falando o quê? Garotos Não Choram, Boys Don't Cry, que todo mundo gosta. Aí depois veio Friday I'm Love e tantos outros hits aí, que faz parte desse momento de transição do pós-punk. O Renato Russo tinha também no Robert Smith uma referência, só que ele admirava muito um outro cara, que em 1980 acabou cometendo um suicídio e tem relacionamento amoroso na conversa. Ele então era casado com uma pessoa que para ele estava acontecendo algo muito assim intenso, e ele disse em uma música que ele acabou não vendo o sucesso, que aquele amor que ele estava sentindo ia separar os dois. Love You Tears Apart, que é do Joy Division. A gente faz a emenda com essa música aqui. Cara, foi realmente o que aconteceu. Esse amor vai nos dilacerar, vai nos separar. 1980, Joy Division.

0: Maravilhoso, Billy, maravilhoso. Você conhece muito do rock, é maravilhoso te ouvir o seu programa, né? As histórias, você traz a história por trás da música, isso é maravilhoso, bom, muito bom, parabéns, tá?
1: Muito obrigado, Adriana. Vamos juntos aqui nessa boa conversa sobre música, ouvir música, e aí a gente vai compartilhando essas histórias, que é impressionante, porque é do mesmo momento. Imagina, a Deborah Kurtz, ela escreveu inclusive um livro, já que você mencionou que gosta dessas histórias, tem inclusive um relato sobre ela. Ela escreveu um livro que chama-se Tocando à Distância. É isso, Tocando à Distância, se não me engano. E aí ela descobriu depois que Love You Tears Apart, essa música que a gente acabou de ouvir, não sei se ela sabia na época ou se, enfim, revelou depois, mas ela se sentiu muito humilhada, inclusive, e com muita raiva, porque ela queria, de alguma maneira, salvar o Ian Curtis. Só que o Ian Curtis também, vocalista do Joy Division, que a gente acabou de ouvir, ele também sofria de epilepsia e ele estava sentindo muito mal, e como se não conseguisse corresponder aquele amor a ela, e por isso que aquele amor foi tão intenso para ele, que ele disse que aquele amor ia realmente nos dilacerar. 5:47, vamos lá com mais informações do trânsito, e a nossa repórter Clara Lucite. Oi, Clara, bem-vinda de volta.
2: Obrigada, Bipe. Um ótimo início de noite para você, meu amigo. Para você que acompanha aí do outro lado do rádio também, a Centro América. Trânsito intenso aí na capital e em Várzea Grande também. Por isso a gente já começa trazendo as informações de lá. Bipe, tem uma breve lentidão ali na Couto Magalhães, na região central, mas aí o trânsito tá fluindo na Filinto Miller, lateral do shopping, no sentido da rotatória do aeroporto. Tem uma equipe da GM ali, com a operação Via Azul, ajudando nessa passagem para facilitar a vida do motorista até as 7 horas da noite. Também tem uma equipe ali na rotatória do quilômetro zero, para quem vai saindo da Murilo Domingos ou vai saindo da FEB, vai passando aí com mais tranquilidade, tá? Mas aí, Bipe, o motorista já encontra ali uma dificuldade na FEB para passar mesmo para esse sentido da região do aeroporto, em frente à estátua, tá? O motorista pisa no freio também na Mário Andreasa, para quem vem de Cuiabá. E aí a gente volta aqui para a capital, região central muito movimentada. Motorista, você vai pegar lentidão na Prainha, na Generoso Ponce e em frente à Praça Ipiranga. Breve congestionamento hoje na Pedro Álvares Cabral, subindo ali sentido do Batalhão 44. Trincheira do Santa Rosa, Trincheira dos Trabalhadores e lá no finalzinho, onde tem as obras do Complexo Jardim Leblon, são os pontos aí de mais atenção na Miguel Sutil pro motorista nesse início de noite. Tem trânsito pela capital inteira, por Várzea Grande, mas outros detalhes eu trago daqui a pouco, Bipe.
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1: Tá de volta em 1:30, mas tem um recado importante aqui.
4: Oi, Bipe, boa tarde, tudo bem?
1: Tudo ótimo.
4: Passando só para dar saudações espanholas ao nosso amigo Lázaro. Um abraço.
1: Não sei se ele vai aparecer hoje, viu, Melissa? Não sei, acho que não.

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0: Fala aí, grande Ricardo Bip. Boa noite, meu nobre. Boa noite a todos da rádio. E mais porque a Espanha venceu, Los Hermanos. Rapaz, já pensou? A Argentina ganha esse tetra. Mas não foi dessa vez, né?
1: Não, agora os argentinos estão no sossego. Exatamente, não quer saber de emprego agora, não quer saber de trabalhar, jogar, não. Né? Alguns voltaram para Buenos Aires, outros estão em férias, curtindo o vice-campeonato. Parabéns pelo vice-campeonato. Até agora não tivemos informações de Lázaro, argentino, raiz, mora aqui em Cuiabá, né? Para quem não tá acompanhando a história, semana passada, ele acabou participando aqui, interagindo, muito animado, muito aí esperançoso com o último domingo, mas acho que também tá querendo sossego, deixa ele tranquilo, né? 6 em ponto. Vamos lá, aqui parece que é o seguinte, hein? O Lázaro não apareceu. Acho que não vai aparecer hoje, não. Vamos falar um pouquinho de Copa do Mundo? Eu sei que todo mundo já deve ter visto isso, mas a foto da final da Copa do Mundo tá dando o que falar aí. Depois da conquista sobre a Argentina aí, a seleção espanhola publicou uma imagem oficial do título e tal. Aí um detalhe, o presidente dos Estados Unidos, Donald Trump, e o presidente da FIFA, Gianni Infantino, não aparecem no registro. Os dois estavam ao lado dos jogadores durante a entrega da taça e aparecem nas fotos divulgadas pela FIFA. Já na versão publicada pela Celeola, a imagem foi recortada para descartar.

0: para destacar, não foi para descartar eles, tá? Eu não quis dizer isso. Foi para destacar apenas os campeões, levantando o troféu, né? A escolha repercutiu aí nas redes sociais, debate entre os torcedores e polêmica é o que não faltou, hein? Depois da foto oficial aí da Espanha sem o Donald Trump e o Gianni Infantino, agora o assunto é o seguinte: postura da seleção argentina, hein? Durante a premiação, que coisa, hein? Mais uma. Enquanto os espanhóis recebiam a taça, os jogadores argentinos ficaram de costas para o palco e preferiram interagir ali com a torcida e tal. Atitude repercutiu bem mal na Espanha e aí, né, a imprensa local ali na Espanha classificando o gesto como um desrespeito aos campeões e diz que a cena acabou manchando o encerramento da decisão. Se eles se preocupam com isso, a gente não sabe. Você viu o que aconteceu lá em Buenos Aires, o quebra-quebra? Tem que aprender a perder, hein? A Espanha conquistou o título ao vencer então a Argentina por 1-0 aí na prorrogação. Enfim, todo mundo acompanhou essa grande final. Foi um grande jogo. É isso aí. A escola espanhola de futebol. Ano que vem tem Copa do Mundo Feminino e a gente sabe como é que anda também o time feminino espanhol. 6-2. Vamos juntos. Copa do Mundo Feminina no Brasil. Vai ter jogos aqui na Arena Pantanal. Muito bom, né?
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0: 4 minutos. Daqui a pouquinho a gente fala que Flor Ribeirinha leva a cultura de Mato Grosso ao Mundial de Folclore. Ainda tem os indicadores econômicos para saber como é que foi a movimentação no mercado financeiro e ainda o índice de atividade econômica do Banco Central registrou alta de 0,1% em maio de 2026 na comparação com abril. Já já trago os detalhes. E temos a nossa audiência participando, que é sempre muito bem-vindo aqui. E aí, Francisco?
1: Vipe, a Argentina não sabe perder, não. Entendeu? Eles estavam achando que iam ganhar essa Copa com o pé nas costas. Foi bom pra aprender, eles têm que aprender, tem que ser mais humilde. Não só humilde, que papelão que fizeram, hein? Que papelão. Até que enfim o árbitro não ajudou eles, né? Mas que papelão. Mas valeu, valeu. Como diz o espanhol, olé!

Life, Wild, Wild Life. Que vida selvagem, que estilo de vida ruim esse. Ele estava retratando nos anos 80, na verdade, começo da metade dos anos 80. Aqui a gente está falando do David Byrne, que estava ali fazendo abertura para ninguém menos que os Ramones. Patti Smith estava no contexto, Bruce Springsteen também, todo mundo ali naquela cena nova-iorquina. Mas o David Byrne, que é um cara que gosta muito do Brasil, já estava dizendo ali que você buscar um estilo de vida da qual você tenta fugir da realidade não é legal. É bom aceitar a vida como ela é, não é mesmo? 6:13, e olha só, parece coisa de filme, hein? Mas tá cada vez mais perto da realidade. A Eve Air Mobility, empresa do grupo Embraer, anunciou novos pedidos para até 46 carros voadores elétricos. Agora definitivamente entramos na era Jetsons. Agora sim, as aeronaves devem ser usadas em voos curtos, como ligações entre aeroportos, hotéis, ilhas e até no transporte de pacientes. Os veículos estão sendo produzidos em Taubaté, no interior de São Paulo, e a previsão é que entrem em operação em 2027. Cada modelo leva 4 passageiros e um piloto, com autonomia de cerca de 100 quilômetros. Aos poucos, o futuro da mobilidade aérea vai deixando de ser ficção e se tornando realidade. E Mato Grosso vai brilhar mais uma vez no cenário internacional. O grupo Flor Ribeirinha embarca nesta terça-feira, portanto amanhã, para Istambul, na Turquia, onde representa o Brasil no Campeonato Mundial de Folclore. Nascido no bairro São Gonçalo, Beira Rio, em Cuiabá, o grupo leva para o palco danças, músicas e tradições que contam a história do nosso estado. E experiência é o que não falta, hein? O Flor Ribeirinha já conquistou títulos internacionais na própria Turquia, na Polônia, na Bulgária e na Coreia do Sul. Agora volta em busca de mais um troféu e, claro, levando um pouquinho de Mato Grosso para o mundo. Que legal! 6:15. Rafael chegando com a gente aqui e já também pedindo um clássico para a gente tocar daqui a pouquinho. Já já tem clássico do ouvinte. Inclusive está dizendo que acabou de chegar de viagem dos Lençóis Maranhenses. É verdade, Rafael, me lembro de você em viagem, mandando mensagem pra gente aqui. Que privilégio, que bacana, mesmo em viagem, levando a Centro-América para onde você estiver. E essa é a ideia. Então você, se você não tem o nosso aplicativo ainda, pode baixar aí, super leve, não vai consumir muita memória do seu dispositivo, seja celular, tablet. 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E onde quer que você esteja, você pode levar a programação da Centro América FM, que trabalha 24 horas por dia para surpreender você aí do outro lado. 6:16, quer dar uma animada nessa segunda? Muita gente me pede, essa música é um big hit oitentista e você tá começando a segunda-feira, tá aí, entrou no carro agora, depois de um dia atarefado, cheio de atividades, quer dar uma animada? A Little Respect.

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2: Muito bem, 6:20. Vamos lá com mais informações do trânsito e a nossa repórter Clara Lucite. Oi, Clara, bem-vinda de volta.
3: Obrigada, Bip. Boa noite novamente para você ouvinte que acompanha Centro América também. Escuta, trânsito mais devagar nesse momento na rodoviária principal, principalmente no sentido bairro, porque o trânsito ele já começa a funilar na Marechal Deodoro, no final dela. E aí a gente dá um pulo lá na região do Coxipó, que segue com trânsito lento, começando no Nonobec, vai embora até lá em frente à rodoviária do Coxipó. Bip, tem motorista mandando mensagem pra gente, informando sobre um acidente na Avenida do Tijucal, conhecida aí como Doutor Meireles, deixando a região toda travada, e isso vai afetando até o início da Espigão, que também tá congestionada nesse momento. A gente não conseguiu aí mais detalhes do acidente, só que o trânsito tá intenso, então atenção você motorista, atenção redobrada para você que vai para essa região. Depois, fila de veículos na Érico Preza para acessar o viaduto Juca do Guaraná. Lentidão também na Avenida dos Trabalhadores em frente à estação de energia, isso sentido bairro. Bip, é com você no estúdio.
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Os finais de semana, dá pra você, no sábado, enfim, você ali à tarde, ao invés de ouvir só o álbum, colocar o DVD pra curtir mesmo, porque a qualidade sonora desse DVD é um negócio absurdo. Se você não viu ainda, veja, tem muitas músicas legais. Ele foi cirúrgico, assim, na escolha dos artistas e tudo. Porque eu tô, então, falando sobre Carlos Santana, o woodstockiano, exatamente, esteve lá em 1969, naquele Woodstock, ali na região de Nova York, e a gente sabe tudo o que representou esse movimento contra a cultura que vinha já de São Francisco, Los Angeles, todo aquele movimento 2 anos antes, num festival em Monterrey, que o Jimi Hendrix já havia participado. E aí foi encabeçado pelo Mamas and the Papas. Esse do Woodstock não tem nada a ver com Mamas and the Papas, mas esse era o movimento, esse era o cenário, essa era a atmosfera, a energia que estava ali para aquele final dos anos 60. E a gente sabe muito bem, contexto político sobre guerra do Vietnã, Richard Nixon como presidente americano, caso Watergate bombando. Então, assim, os jovens disseram: a gente precisa falar alguma coisa, a gente precisa aparecer. É aquele jovem pós-Segunda Guerra, que estava ainda procurando alguma coisa para pertencer, e aí a música realmente veio ao encontro de tudo isso e criou-se esse movimento contra a cultura, o Verão do Amor, de 1968. Pois é, realmente acontece. O The Doors surge em 1967, álbuns incríveis foram lançados no final dos anos 60, começo dos anos 70, um movimento realmente muito importante. E ele, Carlos Santana, tá aí vivo. A gente vem se despedindo de tantos nomes incríveis da música, e Carlos Santana tá aí. Os que a gente não se despede estão se aposentando, e ele tá aí. Nativa, firme e forte, aos 79 anos, completando hoje. Guitarrista Carlos Santana faz parte da história, na verdade, do rock. E ali naquele momento, junto com o Miles Davis, um dos grandes nomes do jazz americano, também colaborando com ele, fazendo coisas incríveis. E aí, depois, no final dos anos 90, ele traz essa musicalidade pop. Que é pop, é o que está sendo feito naquele momento. Então, os artistas vão fazendo uma leitura. Os Beatles, quando surgiram, era uma banda de música pop, porque era muito popular. Tanto que a Beatlemania realmente explodiu no mundo inteiro. Quando eles foram para os Estados Unidos, aí a coisa realmente tomou uma outra proporção. Então, Carlos Santana sempre atento a esses artistas. Agora que a gente ouviu, Robbie Thomas era uma banda nova ali, mas estava tendo a sua relevância. E o Carlos Santana, então, chama para o palco, não só ele, mas outros nomes, como eu falei, até nomes do hip hop, a Lauryn Hill com Foods, os irmãos ali no palco. É um álbum maravilhoso. E vamos celebrando, então, esses 79 anos aí de atividade. E vou dizer que para mais de 5 décadas aí, junto com a gente, fazendo um som. 6h31, daqui a pouquinho tem o clássico do ouvinte. Aproveita para mandar o seu clássico aqui pelo nosso WhatsApp. E vamos seguindo aqui, já que eu citei Beatles. Vamos ouvir o Paul McCartney na sua fase com Wings. Essa música vale a pena. Band on the Run. Tem o documentário, se você não assistiu ainda, Man on the Run, que é um homem em fuga. Foi lançado esse ano e vai falando desse momento difícil também. Eles surgiram e depois de 8 anos, tudo se acabou. Se desbotou, amizade parecia realmente ter sido desfeita, aquele casamento brilhante entre 4 gênios da música que mudaram as coisas. E aí ele teve que se refazer aqui em 1973, estava no auge da criatividade de novo.

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3: 6h37, o índice de atividade econômica do Banco Central registrou alta de 0,1% em maio de 2026 na comparação com abril. O resultado já considera o ajuste sazonal, que elimina efeitos típicos de cada período do ano. No acumulado, então, dos últimos 12 meses, o indicador apresenta crescimento de 1,4%. Considerando o trimestre, a economia avançou 0,7%. O índice acompanha o desempenho dos principais setores da economia brasileira: indústria, serviços e pecuária. Já no mercado financeiro, o dólar caiu 0,43% e é vendido a R$ 5,08. O euro também teve queda de 0,65% e é vendido a R$ 5,81. E o Ibovespa caiu 0,2%.
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3: E a novela das tarifas entre Brasil e Estados Unidos ganha aí mais um capítulo. Depois da taxa de 25% anunciada na semana passada, o governo agora aguarda a decisão sobre um possível aumento de 12,5% para alguns produtos. Em vez de partir para o confronto, o Planalto diz que vai insistir nas negociações e tentar ampliar a lista de produtos brasileiros livres das novas tarifas. A avaliação do governo é que uma resposta imediata poderia aumentar a tensão com Washington e dificultar ainda mais um acordo. E olha só, o clima no Oriente Médio ficou ainda mais pesado, trazendo aqui uma situação do grupo Houthi do Iêmen, anunciou um embargo marítimo contra a Arábia Saudita e diz que pode atacar navios na região. A decisão vem logo depois dos bombardeios dos Estados Unidos contra alvos no Irã e aumenta a preocupação com a escalada do conflito. O maior temor é que a crise atinja uma das principais rotas de transporte de petróleo do mundo. Se isso acontecer, o impacto pode chegar ao bolso do consumidor, com reflexos no preço dos combustíveis e em toda a economia. 6h40. Rozier.

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3: Tudo bem? Está começando mais um Cerveja para Descontrair. Hoje é dia de falar sobre dry hop. O dry hop é uma técnica de utilização do lúpulo na chamada parte fria do processo, ou seja, na parte de maturação e fermentação. O processo de dry hop tem como principal objetivo extrair os óleos essenciais do lúpulo, que quando são adicionados na parte de fervura ou ebulição, eles acabam se perdendo pela questão do lúpulo ser muito sensível ao calor. Normalmente, esse processo é utilizado em estilos de cerveja que tem como principal característica o perfil lupulado. Então é muito comum você ver dry hop em APAs, American Lagers, American IPAs, Double IPAs. E aí, gostou do nosso programa de hoje? Nós vamos ficando por aqui. Eu agradeço a sua audiência e você já sabe, cerveja é para descontrair, com moderação e responsabilidade.
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0: nova música de alma. New Soul Music, Jalen Ngoda, Doctrine of Love, aqui no Happy Hour. E vamos lá pro final desta edição, voltando amanhã.
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0: Elisandra pediu pra gente fechar essa edição do Happy Hour, tá no carro curtindo a gente, diz que é um dia cheio de atividades aí, trânsito, a gente sabe, muitas obras pela cidade de Cuiabá. Muito obrigado pra você também, Sinop 95.5, Primavera do Leste 96.7. Amanhã estaremos juntos aqui novamente a partir das 5 da tarde, e ela pediu um Suspicious Mind.

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1: 7:02.
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1: 7:03.
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1: Gratidão. Alegria e fé, segundo 20 de julho de 2026. Nesse momento em Cuiabá, 31 graus com 41% de umidade, foi de 36 a máxima de hoje, um dia bem quente, né? Nessa segunda-feira, a semana já começou. Temperatura lá em cima e deve-se continuar assim durante toda a semana, viu? Os três dias aí de alta, né? Acima aí dos 35. E depois cai um pouquinho, mas volta a subir outra vez. É assim. Tudo bem. Bom, Cuiabá com 31 graus e 41% de umidade, como eu falei. Sinop com 27 graus e 55% de umidade. E Primavera do Leste com 26 graus e 53% de umidade. Vamos juntos por aqui, eu sou o Oli Jorge ao seu lado até a meia-noite, a partir de agora, com os clássicos da original. E é sempre muito bom ter a sua audiência aí onde você estiver. Acompanhando pela internet ou sintonizando as nossas rádios, né? A nossa rede de rádio espalhadas aí pelo nosso estado de Mato Grosso. Vamos juntos. Começando aqui os clássicos de hoje, então, tem James Taylor, You've Got a Friend, desejando a você uma feliz e abençoada semana.

0: Songs in Blue, Neil Diamond, nos clássicos da original ainda Beatles, Don't Let Me Down, e também James Taylor, You've Got a Friend.
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0: 7:18.
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0: Clássicos da original na noite dessa segundona, abrindo a semana. A semana já começou muito bem. Por aqui a gente segue com as canções que emocionam na sua noite. Clássicos tem The Temptations. Just My Imagination.

0: Sam Cooke, Eva Morrison, Bring It All Home to Me. Nos clássicos da original, aqui fechando mais um bloco ainda, Lighthouse Family in No Sunshine, Ray Charles, Georgia on My Mind, e também The Temptations, Just My Imagination. Eu já volto.
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0: 7:33.

Já de volta aqui na noite dessa segunda-feira, então, os clássicos da original. E detalhe, para começar bem a semana, celebrando que estamos começando mais uma semana, com gratidão sempre, é claro, tem mimo, o par de ingressos para o cinema. Tá valendo a partir de agora, então mande a mensagem, coloque seu nome completo, a senha, olha, eu quero cinema e boa sorte. Clássicos da original tem Richard Marx, Right Here Waiting.

Andrew Donald Save Me Now. Ainda Billy Joe, na verdade, Honesty. E também Richard Marx, Right Here Waiting. E os clássicos de volta em instantes.

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1: Sete e quarenta e sete.
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1: A sua Rádio Easy, clássicos da original de volta aqui nessa noite para você que está comigo aí com o rádio ligado ou se conectando pela internet, né? Lembrando que tem site, aplicativo, plataformas de streaming para você poder se conectar com a gente. Eu quero te lembrar que tem um par de ingressos para o cinema na noite de hoje, então mande aí a sua mensagem para você concorrer aqui. Clássicos da original e roupa nova. Sapato velho.

This is Not America, David Bowie, aqui nos clássicos da original, fechando a primeira hora de clássicos de hoje. Ainda Crowded House Don't Dream Is Over e também Roupa Nova, Sapato Velho. Pense nisso agora, um momento de reflexão da noite, e eu já volto com mais clássicos pra você.

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1: Conversas vazias. Certo dia, enquanto passeava com seu filho, o pai perguntou: Filho, você está ouvindo esse barulho? Ah, sim, pai. É o som de uma carroça descendo pela estrada, respondeu o garoto. Isso mesmo, disse o pai. É uma carroça vazia. Vazia? Mas como é que o senhor sabe que está vazia se não a podemos ver? Perguntou o garoto intrigado. Ora, filho, é muito fácil. Podemos identificar que uma carroça está vazia pelo barulho que ela faz. Quanto mais vazia, mais barulhenta ela é. É muito comum hoje em dia entrarmos em conversas vazias. Conversas vazias de conteúdo, obviamente, mas também vazias de compreensão, de interesse pelo outro, de emoção, sinceridade e até de empatia. Há pessoas que são barulhentas, falam alto, gesticulam muito, não deixam ninguém falar, sempre querem ter razão. Mas o conteúdo das conversas não tem qualidade. Na ânsia de disfarçar o vazio da alma, fazem muito barulho exterior, infelicitando-se e infelicitando os que as cercam. Quem faz barulho demais e diz o que não deve, acaba escravizado pelas próprias palavras que, uma vez ditas, não podem mais ser apagadas. Quantas vezes pensamos a respeito disso? Quantas vezes avaliamos o quanto nossas conversas pesam no nosso cotidiano? Não é incomum vermos rodas de amigos e famílias sem praticarem uma reflexão profunda. As superficialidades das conversas, sempre com algumas palavras aqui e outros trechos ali, mas todas sem sentido e sem significado profundos. Não discutem sobre a vida, os acontecimentos do mundo e os interesses do futuro. Vamos levando uma vida de frivolidade e não compreendemos e nem conhecemos de verdade as pessoas do nosso convívio. Falar muito e dizer pouco é um fato comum. Muitas das vezes queremos mudar o mundo, porém não refletimos o quanto nossas palavras são efetivamente coerentes. O quanto nossas conversas são profundas e de boa qualidade. Falar bem nunca significou falar muito. Pelo contrário, o poder da síntese é qualidade dos sábios. Quantas vezes ao longo da vida observamos as bênçãos e os estragos causados por uma única palavra? Ela pode fazer a diferença entre a guerra e a paz nas nossas vidas. As palavras têm grandes efeitos. Pense bem no que você diz antes que saia da sua boca, porque enquanto não as dizemos, temos sobre elas total domínio. A faculdade da fala nos foi dada por Deus para construir, para edificar, evoluir e para promover o crescimento nosso e de quem nos rodeia. Dessa forma, então, antes de proferirmos palavras ao vento, lembremos-nos de que podemos ser identificados pelas nossas conversas e pela quantidade e a qualidade das nossas palavras. Pense nisso, mas pense agora.

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1: 8:04.